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2: 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As notícias do governo federal que movimentaram o país no dia de hoje.
3: Olá, boa noite.
4: Boa noite para você que nos acompanha em todo o país.
3: Terça-feira, 18 de agosto de 2026.
4: Vamos aos destaques do dia.
3: Atualização da lei seca.
4: Nova regulamentação prevê o uso de equipamentos para identificar outras substâncias além do álcool.
3: Após acidente, em caso de morte, será obrigatória a realização de exame para detectar álcool ou drogas ilícitas.
4: Atendimento à mulher.
3: Busca de informações sobre direitos e proteção lideram chamadas ao Ligue 180. Graziela Mendonça.
5: A violência psicológica respondeu por 35% das mais de 98 mil denúncias recebidas pelo canal nesta primeira metade do ano.
4: Anvisa aprova duas novas canetas para tratamento de diabetes.
3: Os dispositivos possuem como princípio ativo a semaglutida, obtida por via sintética.
4: Em entrevista, a diretora da agência da agência, Daniela Marreco, destaca a importância da aprovação desses medicamentos.
6: Consideramos, sim, bastante perigoso e, em termos de segurança, para o paciente utilizar produtos que não estão regularizados pode, sim, trazer um risco à saúde das pessoas.
3: Hoje, na apresentação da Voz do Brasil, Luciana Vasconcelos e Luciano Seixas.
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3: O Conselho Nacional de Trânsito atualizou procedimentos de fiscalização da Lei Seca, que estabelece regras para coibir a condução de veículos sob influência de álcool.
4: As novas medidas entram em vigor após publicação no Diário Oficial da União.
3: E quem tem todos os detalhes das atualizações é a repórter Luana Karen, que conversa com a gente ao vivo. Boa noite, Luana.
7: Boa noite, Luciano e Luciana. Boa noite aos ouvintes da Voz do Brasil. O novo regulamento passa a prever três formas principais de verificação durante fiscalizações. Teste com bafômetro, teste em equipamento específico que indica outras substâncias psicoativas, como drogas ilícitas, e constatação de sinais de alteração psicomotora do motorista por agentes de trânsito. Continuam sendo admitidas imagens, vídeos e outros meios de prova aceitos legalmente. A partir da resolução, fica instituída uma fase de triagem nas operações. Nesta etapa, poderá ser utilizado o pré-teste ou teste passivo de alcoolemia. O resultado dessa primeira fase não poderá isoladamente gerar autuação ou caracterizar a condução sob influência de álcool. Nesses casos, será necessária a continuidade das avaliações previstas na norma, como o uso do bafômetro.
4: E Luana, a nova regra detalha mecanismos para situações que possam interferir no resultado do bafômetro?
7: Detalhe sim, Luciana. Em situações envolvendo produtos que podem deixar temporariamente resíduos de álcool na boca, como consumo de bombom de licor, pão de forma ou enxaguante bucal, a norma estabelece que deverá ser feito um novo teste. Isso pode ocorrer também quando algum fator técnico ou operacional comprometer o resultado válido.
3: Luana, a nova resolução também prevê o uso de equipamentos adicionais para verificar o uso de substâncias psicoativas, como drogas ilícitas?
7: Prevê sim, Luciana. A norma permite o uso de equipamentos para identificar a presença de outras substâncias além do álcool, capazes de alterar e comprometer a capacidade de dirigir, como drogas ilícitas e substâncias que determinem dependência. De acordo com a norma, o auto de infração deverá conter o tipo de substância detectada pelo equipamento. Para serem usados na fiscalização, os equipamentos deverão ser certificados pelo Inmetro. O texto regulamenta a possibilidade de testes toxicológicos e outros meios técnicos ou científicos para constatar a influência de substâncias psicoativas.
4: E Luana, naquele caso que o condutor se nega a fazer os testes quando solicitado, ainda continua valendo?
7: Continua assim, Luciana. Neste caso, o motorista continuará sujeito à multa e suspensão do direito de dirigir por 12 meses, mas o Manual Brasileiro de Fiscalização de Trânsito foi atualizado para detalhar e padronizar a atuação em casos de recusa ao teste. Para o condutor que não realizar o procedimento, a norma estabelece como cada situação deve ser registrada e determina que, em uma mesma abordagem, não sejam lavrados simultaneamente autos de infração por dirigir sob influência de álcool ou outras substâncias psicoativas e por se recusar ao exame. Nos casos de acidentes que resultem em óbito, o motorista será obrigado a fazer exame para detectar álcool ou outras substâncias psicoativas.
3: Luana, foram criadas novas penalidades ou infrações com a medida?
7: Foram não, Luciano. A atualização da Lei Seca não altera ou cria novas penalidades. Apenas regulamenta os critérios de fiscalização e de comprovação de infração. A norma atualiza procedimentos vigentes desde 2013 e também estabelece o modo de identificação de outras substâncias psicoativas. As novas regras entram em vigor após a publicação da norma no Diário Oficial da União. Os equipamentos para exames toxicológicos poderão ser usados imediatamente após a publicação, a depender apenas da disponibilidade e da existência de equipamentos certificados conforme os requisitos estabelecidos pela resolução. Luciana e Luciano, volto com vocês.
4: Muito obrigada, Luana Karen, pelas informações ao vivo aqui na Voz do Brasil.
3: Mais de 1 milhão de ligações já foram recebidas este ano pelo Ligue 180.
4: A Central de Atendimento à Mulher é gratuita e recebe denúncias, pedidos de informações e dá orientações relacionadas à proteção da mulher.
5: O Ligue 180 recebeu 1.035.647 ligações de janeiro até julho deste ano, o equivalente a 4.884 chamadas por dia. A Central de Atendimento à Mulher é gratuita e serve não apenas para denúncias, mas também para pedidos de informação e orientações sobre os serviços da rede. O Estado de São Paulo liderou os atendimentos no primeiro semestre, com mais de 106 mil ligações recebidas. Em seguida, vem Rio de Janeiro, Minas Gerais, Bahia e Rio Grande do Sul. Estela Bezerra, secretária nacional de enfrentamento à violência contra mulheres, aponta qual tem sido o papel deste canal.
8: O canal 180, ele tem uma importância de demonstrar à população o como a consciência, a conscientização sobre violência contra as mulheres tem ampliado. Antes você só considerava violência contra as mulheres, feminicídio e agressão física. Hoje você tem denúncias de violência psicológica, que é a primeira no ranking das denúncias. A gente tem denúncias de violências digitais, que é uma violência nova, contemporânea, né, que não se percebia dessa maneira.
5: A violência psicológica respondeu por 35% das mais de 98 mil denúncias recebidas pelo canal nesta primeira metade do ano. Em seguida, vem a violência doméstica, com mais de 24 mil ligações. Também foram registrados casos de violência moral e patrimonial. Se você é mulher e está sofrendo algum tipo de violência ou conhece alguém nesta situação, ligue 180 ou envie uma mensagem pelo WhatsApp. WhatsApp 61 96 10 0180. O serviço funciona 24 horas, 7 dias por semana. O atendimento é feito em português, inglês ou espanhol e ainda na língua brasileira de sinais. Reportagem Graziela Mendonça.
3: Estão abertas as inscrições para uma capacitação online em inteligência artificial voltada para mulheres à frente de pequenos negócios.
4: A iniciativa oferece 5 mil vagas, sendo metade delas para mulheres negras.
3: As atividades começam em 1º de setembro e vão tratar do uso da inteligência artificial em áreas como gestão, planejamento, marketing, vendas, atendimento ao cliente, análise de dados, produtividade e inovação.
4: Ao final do curso, 50 negócios poderão ser selecionados para receber um investimento inicial. destinado à implementação dos projetos desenvolvidos durante a formação.
3: As interessadas podem se inscrever até o dia 20 de outubro no portal do Ministério do Empreendedorismo, da Microempresa e da Empresa de Pequeno Porte.
4: E professores da educação básica de todo o país podem realizar cursos sobre inteligência artificial, IA, de graça.
3: A formação continuada está disponível no ambiente virtual de aprendizagem do Ministério da Educação, AVAMEC.
9: Os cursos tratam desde os conceitos básicos de IA até a aplicação das ferramentas em atividades de sala de aula. Cada participante pode organizar o próprio ritmo de estudos e há formações voltadas para o ensino fundamental e para o ensino médio. Entre os assuntos abordados estão uso pedagógico da IA, criação de recursos digitais, planejamento de atividades e o uso responsável das ferramentas. Os conteúdos também tratam de temas como autoria, pensamento crítico, proteção de dados, segurança digital e avaliação das informações produzidas por ferramentas de inteligência artificial generativa. Os cursos variam entre 20 a 180 horas de duração. Para se inscrever, basta acessar o AVAMEC, fazer login ou criar uma conta na plataforma. O endereço é avamec.mec.com. gov.br. Priscila Machado, para a Voz do Brasil.
10: Dicas do Enem.
11: Olá, meu nome é Ana Júlia Toches e a minha pergunta é: eu devo começar pelas questões fáceis ou difíceis no Enem?
4: Quem responde é o professor de matemática Marcelo Almeida, que aproveita para dar mais dicas para se sair bem na prova.
12: Olá, pessoal. Estou aqui para trazer para vocês uma dica muito importante. Você que está se preparando para as provas do Enem que estão aí chegando e precisa aumentar sua nota em matemática. Muitas vezes o estudante se apega nas questões difíceis e acaba perdendo muito tempo em resolução dessas questões. Dica: questões fáceis e médias. São as questões que vão aumentar em muito a sua nota em matemática. Acertem questões fáceis, acertem. Não erre uma questão fácil. E em matemática, onde a gente vê essas questões? Estatística básica, média, moda, mediana, gráfico, interpretação gráfica, são questões que muita gente, por achar que é fácil, acaba deixando de estudar. Então, dica, pegue as provas anteriores e faça todas essas questões. Tenho certeza que vai dar bom demais.
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3: Duas novas canetas emagrecedoras à base de semaglutida foram aprovadas pela Agência Nacional de Vigilância Sanitária, Anvisa.
4: Uma das canetas é genérica, produzida por farmacêutica brasileira.
3: A semaglutida é um medicamento que age de maneira similar ao hormônio GLP-1 e, com isso, reduz apetite, diminui as taxas de açúcar no sangue e tem sido amplamente utilizado para o controle da obesidade.
4: Com a queda da patente do primeiro medicamento comercial à base de semaglutida, a agência tem analisado e liberado pedidos de laboratórios para produzir medicamentos similares e genéricos.
3: Em conversa com a Voz do Brasil, a diretora da Anvisa, Daniela Marreco, explica como é o processo de análise para esses pedidos e os riscos do uso de canetas falsificadas. Acompanhe.
13: Diretora Daniela Marreco, da Agência Nacional de Vigilância Sanitária. É um prazer ter a senhora conosco aqui na Voz do Brasil. Bom, vamos começar então explicando para o nosso ouvinte como é que funcionam esses processos de registro, quanto tempo em média eles duram?
6: Os processos de registro de medicamentos realizados pela Anvisa, eles têm como base avaliar aspectos essenciais do medicamento, que é a qualidade, a segurança e a eficácia daquele medicamento. A gente também verifica, no âmbito dessa análise, as boas práticas de fabricação, ou seja, se a empresa fabricante daquele medicamento cumpre as boas práticas durante o processo produtivo. Esse prazo de avaliação, ele depende não só do tempo que a Anvisa leva para avaliar toda essa documentação que é apresentada pela empresa, mas também do prazo que as empresas precisam para cumprir eventuais questionamentos que sejam feitos pela agência.
3: A Anvisa baseia toda a sua avaliação em documentos apresentados pelos laboratórios interessados no registro, né? Ela pode pedir algum tipo de complementação nas pesquisas, por exemplo, para atender aos quesitos de eficácia ou de segurança?
6: Com certeza, isso acontece na maior parte dos casos após a avaliação da documentação que é inicialmente apresentada pela empresa. Caso fique qualquer dúvida ou qualquer necessidade de complementação dos dados que foram apresentados, a Anvisa faz solicitações adicionais para o laboratório fabricante para que ele complemente a documentação de qualidade ou a documentação de segurança e eficácia daquele medicamento, para que a gente possa, ao final do processo, ter certeza em relação ao cumprimento de todos os critérios necessários para dar segurança à população ao uso daquele medicamento que foi aprovado pela agência.
13: Agora, no caso de princípios ativos como o da semaglutida, já tinha um medicamento prévio com registro e a patente dele caiu. Isso torna mais fácil conseguir o registro das novas medicações em relação, por exemplo, a medicamentos que ainda não tem nenhum no mercado?
6: Sim, sim. São processos de avaliação diferentes. Quando o medicamento é novo, é inédito no país, a empresa precisa, além da documentação de qualidade, ela precisa comprovar também a segurança e a eficácia daquele medicamento por meio de estudos clínicos. Então, é um dossiê com dados adicionais que envolvem a realização dessas etapas de estudo clínico. No caso dos medicamentos que são cópias ou que são similares a um outro medicamento registrado, nós vamos comparar esses novos medicamentos ao medicamento de referência, esse medicamento anterior que já tinha registro na Anvisa. Então, eles vão poder apresentar provas comparativas, é uma caracterização bastante extensa em termos físico-químicos, mas de forma comparativa ao medicamento que já comprovou esses aspectos de qualidade, segurança e eficácia. Então, sim, nós podemos dizer que é um processo um pouco mais fácil para essa comprovação dos critérios técnicos necessários para o registro.
3: Diretora, já existem muitos vídeos na internet circulando falando sobre novos princípios ativos que seriam ainda mais eficazes que a semaglutida e a tirzepatida, que são os dois mais utilizados atualmente, né? Seria o caso da retatrutida, que provocaria uma perda de peso mais rápida e ainda maior. Esse princípio não está aprovado ainda no Brasil, né?
6: Isso, perfeito. A retatrutida ainda não tem um pedido de registro aqui na Anvisa, é um medicamento que se encontra ainda em etapa de estudo clínico, então nós não podemos afirmar nem qualidade, nem segurança, nem eficácia em relação a esse produto. A gente precisa aguardar que ele complete o seu desenvolvimento clínico, que ele seja submetido para análise da Anvisa, para aí sim a gente ter qualquer conclusão em relação aos efeitos desse produto.
13: Agora, diretora, junto com o sucesso das canetas, veio também, claro, como sempre, as falsificações, a entrada no país de versões de marcas que não passaram pelo processo de registro na Anvisa. Quais são os controles que a Anvisa faz e quais os riscos de o consumidor usar esses medicamentos que não tenham passado por esses controles?
6: A Anvisa tem intensificado muito durante esse ano de 2026 a fiscalização em relação a esses produtos, que são produtos irregulares, produtos que, como você colocou, não passaram pela avaliação da agência, com o objetivo de proteger a saúde da população para que não utilize esses produtos. Em relação aos riscos, como são produtos que não passaram pela avaliação da Anvisa, a gente não consegue saber quais são as substâncias, qual é a composição daquele produto, quais são os critérios de eficácia, ou seja, aquele produto vai realmente funcionar quando foi utilizado pelo paciente, qual é a população que poderia utilizar aquele produto e, principalmente, quais são os riscos para as pessoas que utilizarem esses produtos que não tiveram uma avaliação pela Anvisa. Então, consideramos, sim, bastante perigoso e, em termos de segurança, para o paciente utilizar produtos que não estão regularizados, pode, sim, trazer um risco à saúde das pessoas.
3: Se a pessoa quiser conferir se uma determinada marca, algum medicamento está aprovado pela Anvisa, como é que ela deve proceder? É possível fazer a consulta no site da agência, por exemplo?
6: Sim, é possível. No site da Anvisa existe um mecanismo de busca consulta de produtos regularizados. Esse site de consulta, ele é dividido de acordo com todas as categorias de produtos que a agência regula. Se a pessoa buscar na parte de medicamentos, ela pode digitar ali o nome comercial do medicamento, ela pode digitar a substância ativa. Existem vários critérios de busca que o cidadão pode utilizar para conseguir conferir se aquele medicamento está de fato registrado e regularizado no Brasil. Além disso, o medicamento também, quando o paciente adquire aquele produto, ele vai ter um número de registro identificado na caixinha do medicamento, número de registro na Anvisa, e por meio desse número, a pessoa também consegue no nosso site localizar se o produto é ou não um produto regular perante a agência.
13: Muito bem, nós conversamos com Daniela Marreco, diretora da Agência Nacional de Vigilância Sanitária, Anvisa. Muito obrigada, diretora, pela sua entrevista aqui à Voz do Brasil.
6: Eu que agradeço.
4: A aproximação entre o Brasil e os países do Sudeste Asiático está no centro da agenda do secretário-geral da ASEAN, Cao Kim Hong, em Brasília.
3: Em reunião com o ministro das Relações Exteriores, Mauro Vieira, foram discutidas formas de ampliar o comércio, os investimentos e a cooperação em áreas como transformação digital, segurança alimentar e sustentabilidade.
14: Comércio, investimentos, transformação digital, segurança alimentar e sustentabilidade estiveram entre os temas tratados durante a visita do secretário-geral da Associação de Nações do Sudeste Asiático, Cao Kim Hong, a Brasília. Hong foi recebido nesta terça-feira no Palácio do Itamaraty pelo ministro das Relações Exteriores, Mauro Vieira. Segundo o chanceler brasileiro, o encontro tem como objetivo aprofundar a relação política e econômica do Brasil com os países do Sudeste Asiático e ampliar a cooperação com a ASEAN e seus Estados-membros.
15: O comércio Brasil-ASEAN tem crescido a uma média de 13% a cada ano desde 2020. Nesse ritmo, o intercâmbio comercial deverá ultrapassar aquele com parceiros tradicionais do Brasil, como os Estados Unidos ou a União Europeia, num futuro próximo. O Brasil já exporta mais para a Indonésia, para o Vietnã e para a Malásia e Tailândia do que para a França.
14: Fazem parte da ASEAN 11 países: Brunei, Camboja, Indonésia, Laos, Malásia, Mianmar, Filipinas, Singapura, Tailândia, Timor-Leste e Vietnã. Em 2025, o comércio entre o Brasil e países do grupo somou mais de 38 bilhões de dólares. O bloco foi o quinto maior parceiro comercial do Brasil, atrás de China, União Europeia, Estados Unidos e Mercosul. Mauro Vieira destacou ainda que a visita faz parte da estratégia brasileira de diversificação das parcerias externas e de fortalecimento da presença brasileira em diferentes regiões do mundo.
15: O aprofundamento da relação com a ASEAN está em plena sintonia com as prioridades da política externa brasileira. A diversificação das parcerias econômicas, o estreitamento dos vínculos com regiões que são destino importante de nossas exportações, a coordenação em temas multilaterais e o fortalecimento da cooperação Sul-Sul.
14: Esta é a primeira visita de um secretário-geral da ASEAN ao Brasil. Além do Itamaraty, a agenda também inclui encontros com outras autoridades dos ministérios, além de contatos com representantes empresariais e acadêmicos brasileiros. Reportagem Gabriela Noronha.
4: Começou hoje o pagamento da parcela do Bolsa Família referente ao mês de agosto.
3: Os depósitos vão ser realizados até o dia 31 de agosto.
4: O calendário segue de acordo com o dígito final do NIS impresso no cartão dos beneficiários.
16: Os repasses do Bolsa Família de agosto começam nesta terça-feira, dia 18, e vão até o dia 31. O valor médio do benefício este mês é de R$ 678,35. O pagamento é feito de acordo com o último dígito do número de identificação social, o NIS, que cada família tem no cartão do programa. Recebem primeiro famílias com o NIS terminado em 1 e assim sucessivamente até o NIS final 0, no dia 31 de agosto. Para receber o benefício, as famílias devem atender aos critérios do programa, manter o cadastro único atualizado e cumprir as condicionalidades nas áreas de saúde e educação. Para verificar a situação do benefício, extratos e valores, o beneficiário pode consultar os aplicativos do Bolsa Família e Caixa Tem. O Disque Social, pelo número 121, também está disponível para atendimento ao público. A ligação é gratuita de todo o Brasil. Reportagem Érica Brás.
3: Lembrando que o pagamento é unificado às famílias que vivem em locais em situação de emergência ou calamidade pública decretada pelo governo federal.
4: A partir de hoje, já podem ser atualizadas as informações do indicador de capacidade municipal.
3: As informações são utilizadas para acompanhar diferentes aspectos da capacidade do município na área de proteção e defesa civil.
4: Os municípios têm até o dia 31 de outubro para preencher o formulário em defesacivil-icm.com.br.
3: E essas foram as notícias do governo federal.
4: Uma realização da Secretaria de Comunicação Social da Presidência da República.
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4: Fique agora com as notícias do Poder Judiciário e do Congresso Nacional. Uma boa noite.
3: Boa noite para você e até amanhã.
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18: CNJ lança a cartilha Remuneração de Magistrados e Magistradas.
19: TSE esclarece que é falso que a urna eletrônica exibe a mensagem confirma o seu voto.
18: STJ valida a eliminação de candidato a policial penal com histórico social incompatível.
19: Boa noite, eu sou Leandro Bezerra.
18: E eu sou Walter Lima.
19: O Conselho Nacional de Justiça lançou nesta terça-feira a cartilha Remuneração de Magistrados e Magistradas, Dúvidas Frequentes.
18: O material detalha a decisão do Supremo Tribunal Federal sobre o tema e as medidas do CNJ para fiscalizar e dar mais transparência aos pagamentos da magistratura. Repórter Carolina Chaves.
20: A publicação reúne o histórico de normas e traz um formato prático de perguntas e respostas com links diretos para a legislação. A cartilha está disponível no site do CNJ para acesso de toda a sociedade. Durante a reunião, o presidente do CNJ e do STF, ministro Edson Fachin, fez um pronunciamento.
21: Criamos o Observatório Nacional de Integridade e Transparência. Ampliamos os mecanismos de controles, disponibilizamos dados em volume sem precedentes e temos agora um contra-cheque único a caminho e todas as rubricas conhecidas e uniformizadas.
20: O ministro Fachin destacou que o judiciário está aberto ao controle social, mas ressaltou que questionamentos legítimos não podem ser confundidos com campanhas de descredibilização.
19: STJ considera válida a eliminação de candidato em concurso público para o cargo de policial penal.
18: Mesmo sem condenação criminal definitiva, havia registros policiais, processos arquivados e o inquérito em andamento. Fátima Uchoa.
22: Após ser eliminado do certame, o candidato impetrou o mandado de segurança. O juízo concedeu liminar para que ele participasse do curso de formação, mas o Tribunal de Justiça do Rio Grande do Sul revogou a medida, o que o levou a interpor recurso no STJ. E a segunda turma decidiu que foi legal a exclusão. Para o relator ministro Marco Aurélio Belize, o histórico comportamental do candidato é incompatível com o padrão ético e funcional exigido para o cargo pretendido e quanto a funções ligadas à segurança pública, que exigem padrões éticos mais rigorosos, a análise da vida pregressa deve ir além dos antecedentes criminais, abrangendo também a conduta moral e social do candidato.
19: É falso que a urna eletrônica exibe a mensagem confirma o seu voto.
18: Eleitor não precisa esperar essa frase para apertar a tecla verde na hora de votar. Fábio Ruas.
23: A frase confirma o seu voto não aparece na tela da urna eletrônica. A mensagem que afirma isso e está circulando pelas redes sociais é falsa. A mensagem enganosa diz que se a eleitora ou eleitor apertar a tecla confirma antes da suposta frase aparecer na tela, o voto será anulado. Isso não acontece. A Justiça Eleitoral informa que a urna não tem qualquer mecanismo que anule o voto por esse motivo. É importante não confundir. A mensagem que aparece na tela antes de concluir cada voto é confira seu voto e não confirma o seu voto, como alegam as publicações falsas.
19: Advogado da Caixa consegue restabelecer salário que foi reduzido após ação trabalhista contra o banco.
18: Para a Justiça Trabalhista, houve indícios de retaliação. Repórter Rafael Silva.
0: O advogado entrou com ação na Justiça do Trabalho pedindo redução de jornada para 4 horas por dia, conforme prevê o Estatuto da Advocacia. A Caixa concordou, mas reduziu o salário do empregado. Ele alegou retaliação por parte do banco e pediu a manutenção do salário em nova ação judicial. O Tribunal Superior do Trabalho reconheceu a represália e manteve a decisão de restabelecer o salário do advogado. Para os ministros, a Caixa agiu de forma abusiva ao alterar a jornada e diminuir a remuneração sem respaldo legal. A decisão foi unânime.
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19: A você, uma boa noite.
18: E até amanhã.
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1: Eu sou Paula Groba.
7: E eu sou Humberto Pinheiro.
1: E estes são os destaques de hoje do Jornal do Senado, que começa agora.
7: Política de combate à violência contra a mulher pode ser votada no próximo esforço concentrado.
1: Projeto que proíbe cotas em residências médicas divide opiniões no Senado.
7: Eleições 2026. Candidaturas femininas ao Senado crescem e chegam a todos os estados.
1: Boa noite.
7: Boa noite.
1: O combate à violência contra a mulher pode ganhar uma nova estrutura nacional, com mais integração entre os serviços públicos e garantia de continuidade das políticas de proteção.
7: É o que prevê um projeto do senador Paulo Paim, do PT do Rio Grande do Sul, que está em regime de urgência para votação no plenário. A proposta deve ser votada no próximo esforço concentrado. As informações com o repórter César Mendes.
8: O projeto do senador Paulo Paim, do PT gaúcho, que cria a Política Nacional de Enfrentamento à Violência contra a Mulher, busca respostas mais efetivas para as vítimas, continuidade nas políticas e um maior controle social para a proteção dos direitos das mulheres. Relatora, a senadora Damaris Alves, do Republicanos do Distrito Federal, explicou por que é tão importante transformar em lei as ações destinadas ao combate da violência de gênero no país.
24: Para que haja continuidade, que ninguém interrompa a política pública de enfrentamento à violência contra a mulher.
8: Damaris se comprometeu com Paim a encaminhar a votação do projeto na CDH no próximo esforço concentrado, no início de setembro, e diz que vai levar ao presidente do Senado, Davi Alcolumbre, o pedido de urgência com a sugestão de que o texto seja votado em plenário durante os 21 dias de ativismo pelo fim da violência contra a mulher, de 20 de novembro a 10 de dezembro.
1: E pequenos criadores terão mais opções para alimentar os rebanhos por meio do programa de venda em balcão. Além do milho, a Conab poderá adquirir sorgo, caroço de algodão, farelo de soja e farelo de milho.
7: Após a aprovação pelos senadores, foi sancionada pelo presidente da República a lei que amplia o programa de venda em balcão para alimentação animal. Um dos objetivos é facilitar o acesso de pequenos criadores e cooperativas aos estoques públicos de ração. Repórter Pedro Pincer.
25: O Poder Executivo sancionou a lei que altera o Programa de Venda em Balcão e a Lei de Política Agrícola de 1991. A proposta foi aprovada pelo Senado antes de virar lei. A nova regra amplia a lista de produtos que podem ser adquiridos pela Companhia Nacional de Abastecimento, a Conab, para a alimentação animal. Entram nessa lista milho, sorgo, farelo de soja, farelo de milho e outros produtos, com preço de até 25% acima do mínimo vigente no estado onde ocorrer a compra. A relatora no Senado, senadora Tereza Leitão, do PT de Pernambuco, explicou a importância da medida para o setor.
26: É muito importante para o momento atual que nós vivemos com a ameaça dos impactos climáticos provocados pelo El Niño. Ele faz uma adaptação dos instrumentos consolidados a esses novos desafios climáticos e de mercado, quando o acesso à alimentação animal é decisiva para mitigar perdas. Ele fortalece a produção e o mercado, quando o acesso à alimentação animal é decisiva para mitigar perdas. Ele fortalece a

0: Congresso que socorreu regiões afetadas por desastres naturais.
1: Os recursos destinados somam 350 milhões de reais. A reportagem é de Herman Kulitz.
2: O crédito extraordinário de 350 milhões de reais cobrirá ações emergenciais de proteção e defesa civil em regiões atingidas por desastres naturais, como excesso de chuvas ou seca e estiagem intensas no início de 2026. Os fenômenos afetaram aproximadamente 5 milhões de pessoas nas cinco regiões do país. A relatora da proposição, senadora Tereza Cristina, do Progressistas de Mato Grosso do Sul, deu parecer favorável à medida, em solidariedade aos que sofreram os prejuízos. Por isso, defendeu a distribuição equilibrada do dinheiro por todas as regiões.
3: Diante de desastres que já atingiram milhões de brasileiros, socorrer as vítimas é dever do Estado. Por isso, meu voto é pela aprovação deste crédito de 305 milhões de reais, porque responsabilidade fiscal, antes de ser controle de despesa, é também sensibilidade com quem perdeu a casa, a lavoura e o meio de vida.
2: Os recursos poderão ser usados para assistência humanitária e restabelecimento de serviços essenciais.
0: E o presidente do Senado, Davi Alcolumbre, acompanhou o presidente Lula nesta segunda-feira em uma visita a um navio sonda da Petrobras em Oiapoque, no Amapá. A agenda ocorreu após a Petrobras anunciar a presença de petróleo em um poço exploratório na bacia da Foz do Amazonas.
1: Alcolumbre destacou o potencial de geração de riquezas para o país e defendeu que os brasileiros decidam sobre o futuro da exploração de petróleo na região. Segundo ele, os recursos do petróleo podem contribuir para a educação e a saúde públicas, além de gerar emprego e renda.
4: Nós sabemos o que a riqueza do petróleo é transformada para a vida das pessoas, sobretudo com os recursos do Fundo Social que vão para a educação pública brasileira e para a saúde pública brasileira.
0: O projeto de lei que proíbe a adoção do sistema de cotas no ingresso dos programas de residência médica foi alvo de debate na Comissão de Direitos Humanos.
1: Na audiência pública interativa, senadores, representantes de ministérios e de conselhos discutiram se as regras de acesso à formação acadêmica devem valer também para a seleção da especialização. Repórter Douglas Castilho.
5: O autor do requerimento para a reunião, senador Paulo Paim, do PT do Rio Grande do Sul, se manifestou contra o avanço da proposta, lembrando que é um defensor histórico das ações afirmativas no Senado Federal.
6: A política de cotas não é um privilégio, é simplesmente um instrumento de correção de desigualdades históricas e de ampliação de oportunidades. Não estamos discutindo apenas uma regra de seleção para programas de residência. Estamos discutindo que país queremos.
5: O autor do texto, o senador Doutor Irã, do PP de Roraima, também se afirmou partidário das medidas de equidade, mas acredita que a existência desse tipo de política na graduação já cumpre a função de reduzir desigualdades, devendo prevalecer a partir dessa etapa a pura avaliação de competência.
7: Quando a gente entra na faculdade, a gente tem as mesmas oportunidades, os mesmos professores e hoje com a internet, com a democratização do conhecimento, depois disso tudo, a gente ainda tem cota para fazer residente? Não.
5: O projeto já recebeu relatório favorável do senador Márcio Bittar, do PL do Acre, e encontra-se pronto para a votação na comissão.
8: Eleições 2026.
0: O número de mulheres na disputa por uma vaga no Senado cresceu nas eleições de 2026. São 69 candidatas, o maior número das três últimas eleições.
1: Mas mesmo com o avanço, elas ainda são minoria entre os concorrentes. Neste ano, as mulheres representam 22% das candidaturas ao Senado. O repórter Alexandre Campos mostra como está a participação feminina nessa disputa.
9: O número de candidatas representa 22% do total de candidaturas registradas neste ano. Para mudar esse cenário, o Senado, além de analisar projetos que visam aumentar a participação feminina na política e combater a chamada violência política de gênero, também lançou o Guia da Candidata. O manual, com linguagem clara e prática, traz orientações sobre diversos pontos durante o processo eleitoral e sobre o caminho para ocupar espaços de poder com segurança, informação e autonomia. Em sessão especial em março deste ano, a então senadora e procuradora da mulher no Senado, Augusta Brito, lamentou a necessidade de uma publicação

0: ação como essa.
1: A política não é neutra. Mulheres enfrentam dificuldades maiores de acesso a financiamentos, às redes de apoio, à visibilidade, bem como são alvos mais frequentes de ataques, de desinformação e de violência política.
0: Dos atuais 54 senadores em final de mandato, 32 vão tentar a reeleição. Quanto à idade, três candidatos têm mais de 90 anos e 20 têm menos de 40. No critério cor-raça, dois afirmaram que são amarelos, 192 brancos, quatro indígenas, 88 pardos e 29 pretos.
2: Com trabalhos técnicos de João Lira, o Jornal do Senado fica por aqui. Acompanhe agora as notícias da Câmara dos Deputados. Boa noite.
3: Boa noite e até amanhã.
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5: Câmara cria símbolo para conscientizar a população sobre doenças raras.
6: Avança a proposta que institui Dia Nacional sobre Climatério e Menopausa.
5: Deputados devem regulamentar a produção celular de proteínas animais.
6: O projeto prevê verba específica da primeira infância no orçamento público.
5: Boa noite. Já está pronto para entrar na pauta de votações do plenário da Câmara projeto que prevê detalhamento de recursos da primeira infância no orçamento público. A repórter Paula Bittar traz mais informações sobre a proposta.
7: A Comissão de Constituição e Justiça da Câmara aprovou um projeto que torna obrigatória a inclusão de quadros específicos no orçamento público para detalhar os recursos destinados à primeira infância, ou seja, a crianças de 0 a 6 anos de idade. De acordo com o projeto, os quadros deverão ser anexos à lei orçamentária anual e ao relatório resumido da execução orçamentária e discriminar as despesas em educação, saúde, assistência social e ações intersetoriais que tenham como beneficiárias diretas crianças de até 6 anos e suas famílias. A autora da proposta, a deputada Laura Carneiro, do PSD do Rio de Janeiro, afirma que a criação do quadro Orçamento Criança é mais um passo no sentido de garantir políticas públicas para essa faixa etária.
8: Sem recursos, sem garantia de orçamento, dificilmente as políticas públicas podem ser levadas a cabo. Então, não adianta a gente criar legislação, a gente ter a vontade política, se a gente não tiver os recursos necessários para implementá-las. E a fiscalização dessas políticas se faz através do orçamento. Então, garantir a existência desses recursos, o levantamento desses recursos, os dados, são absolutamente necessários à política de proteção à infância e adolescência brasileiras.
7: A proposta que torna obrigatória a inclusão de quadros específicos no orçamento público para detalhar os recursos destinados à primeira infância ainda precisa ser analisada pelo plenário antes de seguir ao Senado. Da Rádio Câmara, de Brasília, Paula Bittar.
4: Educação.
6: Ayrton Faleiro, do PT, celebra a expansão do ensino superior no Pará. O congressista registra a criação de novas unidades federais no estado e o envio de verbas para apoiar a cultura e o esporte amador na região.
5: O legislador defende as políticas e programas como o pé de meia para garantir a conclusão da educação escolar e o ingresso no ensino superior. Ayrton Faleiro cumprimenta os mais de 100 líderes juvenis com quem se reuniu para traçar ações de apoio à educação e ao esporte.
6: Santim Roveda, do União, comemora a liderança do Paraná no IDEB, mantida nos resultados de 2025. O deputado atribui o desempenho aos investimentos do governo estadual na estrutura das escolas, na alimentação dos estudantes e na qualificação dos profissionais da educação.
5: Santim Roveda também cita a climatização das salas de aula e a oferta diária de proteína alimentar mal na merenda, entre as medidas adotadas pela rede estadual. O parlamentar ainda destaca a seleção técnica de profissionais para as chefias dos núcleos regionais de educação.
6: Inácio Arruda, do PCdoB, comemora os resultados da educação pública no Ceará. Segundo o parlamentar, 80 das 100 melhores escolas públicas de ensino fundamental do país estão no estado, conquista que ele atribui a políticas de educação e ao trabalho de professores e municípios.
5: Inácio Arruda também ressalta iniciativas como a ampliação das escolas de tempo integral e a formação e valorização dos professores. Ele cita municípios como Sobral, Coreaú, Cruz, Pires Ferreira e Pedra Branca, entre os que possuem escolas de destaque.
6: General Girão, do PL, critica a política de aprovação de alunos adotada no Rio Grande do Norte. Ele conta que estudantes do ensino médio podem avançar de ano mesmo reprovados em até 6 disciplinas, o que, na avaliação do parlamentar, engana os resultados da educação no estado.
5: General Girão questiona os resultados divulgados pelo IDEB para o Rio Grande do Norte, afirmando que os indicadores de matemática e português pouco avançaram. Para ele, a política adotada pelo governo do estado não representa uma melhoria efetiva na qualidade do ensino.
4: Saúde.
6: A criação de um Dia Nacional de Conscientização sobre o Climatério e a Menopausa avançou na Câmara, com a aprovação da proposta pela Comissão de Saúde. Quem informa é a repórter Júlia Lopes.
9: A Comissão de Saúde da Câmara dos Deputados aprovou um projeto que cria o Dia Nacional de Conscientização sobre o Climatério e a Menopausa, a ser celebrado em 18 de outubro. A proposta da deputada Ana Paula Lima, do PT de Santa Catarina, busca ampliar a informação sobre os sintomas, impactos e tratamentos desse período, além de incentivar as mulheres a procurarem acompanhamento médico. O climatério é uma fase de transição que antecede e inclui a menopausa. Com a queda hormonal, podem surgir sintomas como ondas de calor, insônia, alterações de humor e dores nas articulações. Especialistas destacam que o tratamento deve ser individualizado de acordo com a necessidade de cada paciente. Para a deputada Ana Paula Lima, muitas mulheres passam por essa fase sem identificar os sintomas e sem receber orientação adequada.
10: É que muitas mulheres passam por essa etapa e elas não são identificadas e elas precisam fazer a reposição hormonal, se assim desejarem e se assim forem orientadas pelo médico que faz a assistência.
9: O projeto também prevê ações de conscientização, como palestras, seminários, campanhas nos meios de comunicação e redes sociais, além da distribuição de materiais informativos. Além da proposta, a Comissão de Saúde também aprovou a criação da Subcomissão Especial de Climatério e Menopausa, para aprofundar o debate sobre o tema. O projeto que institui o Dia Nacional de Conscientização sobre o Climatério e a Menopausa segue agora para análise na Comissão da Mulher. Da Rádio Câmara de Brasília, Júlia Lopes.
5: Projeto prevê a instalação de bebedouros e pontos de água potável em locais públicos de grande circulação, como praças, parques e áreas de lazer. O autor da proposta, Paulo Teixeira, do PT de São Paulo, afirma que a medida amplia o acesso gratuito à água e estimula hábitos saudáveis de hidratação.
6: Paulo Teixeira acrescenta que a iniciativa ajuda as cidades a enfrentar os efeitos das ondas de calor, priorizando áreas vulneráveis e locais com grande exposição a altas temperaturas. O texto ainda incentiva o uso de garrafas reutilizáveis para reduzir o consumo de embalagens plásticas descartáveis.
4: Segurança Pública.
5: Aloysio Mendes, do Republicanos do Maranhão, foi indicado para presidir a comissão especial que vai discutir a redução da maioridade penal para 16 anos. Apesar de ser favorável à proposta, o deputado afirma que guiará os trabalhos com isenção e responsabilidade.
6: Aloysio Mendes informa que o colegiado ouvirá autoridades e especialistas antes de votar a proposta. Segundo ele, mais de 80% da população apoia a redução da maioridade penal, rejeita a impunidade e cobra medidas mais duras contra crimes cometidos por jovens.
5: Juliana Cardoso, do PT de São Paulo, cobra a votação de projeto que criminaliza a misoginia, já aprovado pelo Senado e com regime de urgência na Câmara. Ela afirma que a proposta busca responsabilizar condutas de ódio, ameaça e humilhação dirigidas às mulheres por sua condição de gênero.
6: Juliana Cardoso alerta que a violência contra a mulher também se manifesta por ataques e intimidações, inclusive no ambiente digital. A parlamentar pede ao presidente da Câmara e aos líderes partidários que incluam a matéria na pauta do plenário.
5: Carol D'Artora, do PT do Paraná, defende a criminalização da misoginia para ampliar a proteção das mulheres contra discursos de ódio, ameaças e perseguições. A deputada apresentou proposta para punir práticas machistas no ambiente digital em complemento à matéria já em tramitação.
6: Carol D'Artora argumenta que a violência contra as mulheres muitas vezes começa antes da agressão física, com manifestações de ódio e intimidação. A parlamentar avalia que o combate a essas práticas nas redes sociais ajuda a prevenir formas mais graves de violência de gênero.
4: Justiça.
5: Fernanda Melchiona, do PSOL do Rio Grande do Sul, defende a revogação da lei da alienação parental. A congressista acredita que a legislação pode ser usada para revitimizar mulheres que denunciam violência ou buscam o pagamento de pensão alimentícia.
6: Por isso, Fernanda Melchiona cobra a votação do projeto que revoga a lei e critica um recurso apresentado na Câmara que impede o texto de seguir para o Senado. A deputada também defende a aprovação de uma proposta que criminaliza a misoginia.
5: Soraya Santos, do PL do Rio de Janeiro, celebra o papel dos advogados na defesa de direitos e na reparação de injustiças. A parlamentar ressalta iniciativas para ampliar o acesso à justiça e garantir proteção a grupos vulneráveis.
6: Soraya Santos também destaca a chamada Lei Júlia, que assegura a suspensão de processos por 30 dias para advogadas após o nascimento de filhos. Ela cita ainda uma iniciativa da OAB para oferecer assistência jurídica a vítimas de violência, idosos e filhos de vítima de feminicídio.
5: Rui Falcão, do PT de São Paulo, apresentou projeto para permitir que advogados públicos federais aposentados votem e sejam candidatos no conselho que administra os honorários da categoria. Hoje, esses profissionais não participam da escolha dos representantes do colegiado.
6: Rui Falcão argumenta que os aposentados também são afetados pelas decisões sobre a distribuição dos honorários. O deputado afirma que a mudança amplia a participação de mais de 4 mil profissionais nas decisões do Conselho.
4: Agricultura.
5: A Câmara analisa um projeto de lei para regulamentar a produção celular de proteína animal. A ideia é incentivar a pesquisa na área apontada como uma alternativa ambientalmente mais sustentável para a produção de alimentos. Quem informa é a repórter Maria Neves.
11: A Comissão de Defesa do Consumidor da Câmara analisa projeto do deputado Jorge Goten, do Republicanos de Santa Catarina, que prevê a criação de regras para pesquisa, produção e comercialização de alimentos por meio de cultivo celular. As normas devem valer também para os derivados e subprodutos desses alimentos, assim como para o incentivo à pesquisa no setor. Jorge Goten explica que a produção celular de alimentos envolve a multiplicação e a maturação de células-tronco em laboratório, resultando em produto com as mesmas características de carnes convencionais de origem animal. Pelo texto aprovado, o Executivo Federal deve criar as regras para cultivo celular de alimentos por meio de regulamentação da nova lei. Essas normas devem garantir a sanidade, inocuidade e sustentabilidade dos produtos, assim como a saúde do consumidor. A regulamentação também deverá garantir que a produção minimize os riscos de contaminação ambiental. O texto já foi aprovado na Comissão de Ciência, Tecnologia e Inovação, onde o relator, deputado Dr. Zacarias Calil, do MDB de Goiás, ressaltou que o Brasil é o maior exportador mundial de proteína animal. Segundo ele, o país responde por cerca de 28% das exportações de carne bovina no mundo e por aproximadamente 31% das carnes de aves.
12: Ao combinar rigor técnico com flexibilidade regulatória, o texto garante que o país esteja preparado para competir também no nascente mercado de alimentos cultivados com qualidade, segurança e credibilidade internacional.
11: Zacarias Calil argumenta ainda que o projeto responde a uma demanda global crescente por fontes alternativas de proteína que conciliem eficiência produtiva, segurança alimentar e responsabilidade ecológica. Segundo ele, o impacto ambiental causado pelo sistema alimentar vigente responde por 34% do total de emissões globais de gases do efeito estufa. O deputado cita ainda um estudo internacional que compara os impactos ambientais da produção tradicional de carnes e de proteína cultivada a partir de células. O levantamento aquecimento apontaria redução de até 92% no aquecimento global e gasto de água 78% menor. De acordo com o autor, deputado Jorge Goten, no Brasil, a indústria de fontes alternativas de proteínas conta atualmente com pouco mais de 100 startups. Ainda segundo o parlamentar, esse mercado já atraiu cerca de US$ 600 milhões em investimentos. Pela cotação atual, esse valor corresponde a quase R$ 3 bilhões. Da Rádio Câmara de Brasília, Maria Neves.
6: Dilceu Esperafico, do PP, destaca a importância da produção de suínos para a economia de Toledo, município localizado no oeste do Paraná. O deputado afirma que a cidade lidera o PIB agropecuário do estado há 13 anos, impulsionado pela suinocultura.
5: Dilceu Esperafico ressalta que a força da atividade também se reflete na tradicional festa do porco assado no Rolete, marcada para 13 de setembro. O parlamentar aponta que o evento divulga Toledo e valoriza a produção agropecuária da região.
4: Direitos Humanos.
6: A Câmara aprovou a criação de um símbolo nacional para conscientização sobre doenças raras. A repórter Paula Bittar acompanhou a votação.
7: A Comissão de Constituição e Justiça da Câmara aprovou uma proposta que reconhece o laço multicolorido como símbolo nacional da luta pelos direitos das pessoas com doenças raras no Brasil. O símbolo terá 5 cores: rosa, lilás, azul, verde e amarelo. Segundo o texto, as pontas começam em rosa e passam gradualmente pelo lilás, azul e verde até chegar ao amarelo no centro do laço. O uso do símbolo será opcional e sua ausência não prejudica o exercício de direitos e garantias previstos em lei. As doenças raras, embora individualmente pouco prevalentes, afetam milhões de brasileiros, conforme destaca a relatora na comissão, deputada Silvia Cristina, do PP de Rondônia.
13: Mais do que um símbolo, esse laço representa milhões de brasileiros que convivem diariamente com o desafio do diagnóstico tardio, da dificuldade de acesso ao tratamento e, muitas vezes, da invisibilidade. Segundo o Ministério da Saúde, cerca de 13 milhões de brasileiros vivem com alguma doença rara. São mais de 7 mil doenças raras descritas, das quais aproximadamente 80% tem origem genética e 20% decorrem de causas infecciosas, imunológicas, ambientais ou degenerativas.
7: Segundo Silvia Cristina, as doenças raras são um relevante desafio para o sistema público de saúde. Ela afirma que iniciativas legislativas de conscientização e visibilidade social são legítimas e adequadas ao interesse público. O Brasil já conta com o Dia Nacional das Doenças Raras e o Dia Nacional da Informação, Capacitação e Pesquisa sobre Doenças Raras, mas ainda não possui um símbolo oficial para a causa. O projeto, que reconhece o laço multicolorido como símbolo nacional da luta pelos direitos das pessoas com doenças raras no Brasil, segue para o Senado, a menos que haja recurso para análise pelo plenário. Da Rádio Câmara de Brasília, Paula Bittar.
4: Transportes.
5: Fausto Júnior, do União, cobra do governo federal a recuperação da BR-230, a Transamazônica, para garantir o escoamento agrícola e o transporte no sul do Amazonas. De acordo com o parlamentar, trechos entre Sucunduri e Apuí estão quase intrafegáveis.
6: Fausto Júnior argumenta que a falta de asfalto isola comunidades, impede o acesso a serviços especiais e gera pobreza. O parlamentar cobra a união da bancada amazonense por melhorias na Transamazônica, assim como ocorreu na mobilização pela BR-319, que liga Manaus a Porto Velho.
5: Projeto de doutor Ismael Alexandrino, do PSD de Goiás, obriga postos de combustíveis com 3 ou mais bicos de gasolina a disponibilizar uma bomba com gasolina E10, que tem até 10% de etanol. O parlamentar explica que o objetivo é oferecer uma alternativa aos veículos antigos.
6: Doutor Ismael Alexandrino também inclui no texto que o preço da gasolina E10 não seja superior ao da gasolina comum, com diferença máxima de 5%. Ele argumenta que muitas motocicletas e automóveis no Brasil ainda não são adaptados a combustíveis com maior concentração de etanol.
4: Economia.
5: Relator do projeto do Simples Nacional e um dos principais articuladores do MEI, Luiz Carlos Rauli, do Podemos do Paraná, critica o baixo desenvolvimento do Brasil, atribuindo o desempenho a falhas de gestão e as políticas econômicas de governos de centro-esquerda.
6: Ao protestar contra os indicadores sociais, Luiz Carlos Rauli ressalta que, apesar de ser a 10ª economia mundial, o Brasil ocupa a posição 84 no Índice de Desenvolvimento Humano. Para ele, é preciso diversificar o setor produtivo e desburocratizar tributos para gerar emprego e renda.
5: Adriana Ventura, do Novo de São Paulo, critica o pagamento de salários acima do teto constitucional no serviço público. A congressista afirma que benefícios adicionais e outras vantagens elevam a remuneração de integrantes do Judiciário, do Ministério Público e de órgãos de controle.
6: Adriana Ventura cobra do Congresso medidas para limitar os chamados supersalários e reduzir privilégios no funcionalismo. A parlamentar argumenta que esses gastos comprometem recursos públicos que deveriam atender às necessidades da população.
5: Termina agora o Jornal Câmara dos Deputados, produzido pela Rádio Câmara, com trabalhos técnicos de Everson Urani e apresentação de Márcio Aquiles Sardi e Val Monteiro. Boa noite.
6: Uma boa noite para você. A Voz do Brasil volta amanhã.
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0: Obrigado, Brasília!
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5: E aí, Dom Cezão, meu truta? Tranquilândia?
6: Daquele jeito, Guimê.
5: É hoje, meu parceiro, que ninguém vai roubar nossa brisa, hein?

0: Fred e Gustavo, obrigado pelo carinho de todos vocês e tá fazendo parte desse trabalho maravilhoso.
1: Obrigado, gente. Que Deus abençoe a carreira de vocês. O céu é o limite pra vocês. Obrigado, Berlândia!
2: Palmas pra Manhosa, Mariana.
0: Goiazada gostou, né?
2: Muito sucesso pra vocês.
1: Obrigado. Nós todos.
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2: 4:20.
3: Deus, nosso Pai, que sois todo poder e bondade, dai força àquele que passa pela aprovação. Dai luz àquele que procura a verdade, pondo no coração do homem a compaixão e a caridade. Dai ao viajor a estrela guia, ao aflito a consolação, ao doente o repouso, ao culpado o arrependimento, ao espírito a verdade, à criança o guia, ao órfão o pai. Que vossa bondade se estenda sobre tudo aquilo que criastes. Piedade, Senhor, para aqueles que vos não conhecem. Esperança para aqueles que sofrem. Que vossa bondade permita aos espíritos consoladores derramarem por toda a parte a paz, esperança e a fé. Deus, um raio, uma faísca do vosso amor pode abrasar a terra. Deixai-nos beber das fontes desta bondade fecunda e infinita, e todas as lágrimas se secarão, todas as dores se acalmarão. Um só coração, um só pensamento subirá até vós, como um grito de reconhecimento e de amor. Como Moisés sobre a montanha, nós vos esperamos, como os braços abertos. Ó bondade, ó beleza, ó perfeição, e queremos de alguma sorte merecer a vossa misericórdia. Deus, dai-nos a força de ajudar o progresso, a fim de subirmos até vós. Dai-nos a caridade pura, dai-nos a fé e a razão. Dai-nos a simplicidade que fará de nossas almas o espelho onde se deve refletir a vossa imagem. Assim seja.

Pare tudo o que você estiver fazendo agora. Curve a tua cabeça, feche os teus olhos, põe a mão no teu coração. Porque agora você está frente a frente com Jesus Cristo. Eu quero te fazer uma pergunta. O que você quer pedir para Jesus Cristo hoje? Peça. A palavra de Deus diz: pedi e recebereis. Batei a porta e ela vos será aberta.

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1: Ui, bom dia. Bom dia, Dourados. Bom dia, Mato Grosso do Sul. Bom dia, Brasil. Chegando aqui na sua Rádio Boa Nova, mais uma edição do Alvorada Sertaneja.
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1: Primeiramente agradecendo, louvando, bendizendo o santo nome do Senhor por nos conceder a graça de mais um dia. Obrigado, Senhor. Que chegue em cada lar, em cada coração, em cada família, o amor, a paz, a fé e a esperança. Bom dia, hoje é quarta-feira, dia 19 de agosto de 2026. Estamos na estação do inverno brasileiro, a lua na fase crescente, a temperatura na casa dos 19 graus. Tá fresquinho lá fora, hein? Tá bom demais, rapaz. É. Muito bom dia pra você de todos os bairros, vila, centro da nossa grande Dourados. Você que nos acompanha pelo aplicativo aí no sítio, na chácara, nas fazendas, nas outras cidades, estado, país, aquele super abraço. Bom dia!
2: Viola,
1: alô, motoristas, irmãos caminhoneiros, estacionados aí nos postos da cidade, esperando o dia amanhecer para pegar a estrada. Você que está chegando a Dourados, seja bem-vindo. Você que está saindo, uma boa viagem. Dirija com cuidado, né? Bom dia, amigo Paulinho. Já ouvi aqui o sinalzinho da sua mensagem aqui, Paulinho Costa da Vila Almeida. Um abração, meu amigo. Preparando ali a luta para começar o dia, né, Paulinho? É, preparando tudo ali, atendendo o seu bar ali na Vila Almeida. Paulinho Costa, Dona Maria de Lourdes, aquele abraço.

Daqui a pouquinho manda um abraço para mais gente que está ouvindo a Boa Nova FM. Fica aí agora para quem já está de butuca na Boa Nova, Zico e Zeca, Saudades do Sertão. Zilo e Zalo, Última Serenata. Dois modão para começar, 4 horas e 33 minutos.

0: Aí, muito bem, 4 horas 41 minutos, 4h41. Alvorada Sertaneja no ar aqui na sua rádio Boa Nova, mais feliz da cidade. Bom dia para quem já está ouvindo Alvorada Sertaneja. Alô, Jardim Itália, seu Djalma, debaixo das cobertas, ouvindo a Boa Nova FM. Aquele abraço, aquele super bom dia. Bom dia também lá na Vila Cachoeirinha, o Laudenor tomando seu chimarrão, escutando a Boa Nova FM. Lá, Laudenor. Aquele abraço, obrigado pela sintonia sempre, todos os dias. Pois, Dona Maria, aquele abraço. Alô, BNH Quarto Plano. Alô, Esmeralda, Gauchesco Banho, tomando também seu chimarrão, escutejando nós da Rádio Boa Nova FM. Aí, meu amigo Esmeralda, aquele abraço. Aí, também lá, Edson Branco, Valdir Astolfi da Vila Hilda e assim por diante, né? Um abraço também para Dona Santina Manfred e seu Antônio, lá na Vila Maxwell, escutando nós. Já mandei abraço pro Paulinho Costa da Vila Almeida. Abraço, Paulinho. Aquele abraço, Dona Maria de Lourdes. Beijo no coração, Dona Maria de Lourdes. Dalva Costa, em Campo Grande. Ademir, acompanhando pelo aplicativo. Bom dia, Dalva. Bom dia, Ademir. Aquele abraço. Aquele super bom dia. Tomando, fazendo um cafezinho já, né, Ademir? Agora pode tomar café. Dá, para de chorar, né? Para de chorar, Ademir. Eita lasqueira. Aqui o bambu em vega, mas não quebra, su. Vamos nós aqui na Alvorada Sertaneja. Levando a boa música, descontração. A boa música sertaneja.
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0: Viola, amiga, viola. É, todo mundo está escutejando nós. Dona Daisa, também, irmã Esmeralda, que dá com a boa sempre ligadinha. Todo mundo aí cedinho, ligado, né? No Novo Horizonte tem a Dirce Costa sempre escutando nós. Bom dia, Dirce. Aquele super abraço.

Hoje é dia de São João, eu diz. É, isso aí, é. Muito bem, dia mundial do fotógrafo e da fotografia. E os fotógrafos, bom dia a todos vocês, né? Que bom estar na presença, na sintonia, na companhia de todo mundo. Vamos tocar moda. Trio Parada Dura, Luz da Minha Vida. Valdo Reis e Pratini, os boiadeiros, os cinco boiadeiros e boiada, né? É, tem Valdir e Misael, nem ata nem desata. Vai, vou ver, meu filho. Vamos lá. Veloso e Velocinho, minha antiga namorada. Vadik Vidoco, Relíquias de Amor. Tunique Tinoco, Viola de Ouro. Ainda tem Craveiro, Cravinho, que tem a Rosa. É moda boa. Sequência de musical, 4 horas e 45 minutos.

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0: Aí, muito bem, já são 5 horas e 7 minutos. Aí, obrigado a todo mundo que já está escutejando a Rádio Boa Nova. Alô, Edson Branco, BNH 4 Plano, escutando a Boa Nova FM, Edson. Bom dia, abraço, super bom dia para todos os amigos aí, Edson Branco do BNH 4 Plano também. Tomando seu chimarrão, escutando nós. Eita, lasqueiro. Tá fresquinho lá fora, rapaz. É, tá bom pra tomar chimarrão, né? O Edson, Esmeraldo, Laudenouros, que toma chimarrão sempre, né? É isso aí. Tem mais gente que toma chimarrão cedinho. Alô, dona Terezinha Brans. Aquele abraço, sempre escutando nós. Aquele abraço a todos vocês. Tá? Muito obrigado, que nós vamos agora no nosso momento de oração. Daqui a pouquinho eu volto com mais modão pra vocês, né? Mas fica aí com a prece, né? A prece a Nossa Senhora Aparecida, a nossa prece do dia, quando são 5 horas e 8 minutos.
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esta é uma singela homenagem à Nossa Senhora Aparecida. São versos simples, numa prece comovida, que de joelhos eu faço à Nossa Virgem querida. Que proteja o nosso povo, ricos e pobres, de todas as religiões, de todas as classes sociais. É uma prece sentida que sai do meu coração por essa gente que eu amo, minha gente do sertão. Dai-nos, Senhora Nossa, todo o carinho que emana do vosso santo coração. Pedi por nós nessa hora, é vosso filho que implora, pelo povo do sertão. Ó Virgem Aparecida, dai a fé, maior fervor, curai os que estão enfermos, dai mais luz ao pecador. Consolai os que aflitos desesperam o coração. Protegei os que têm frio, que têm fome e solidão. Dai, Senhora Aparecida, paciência aos incuráveis. Perdoai os miseráveis, aqueles que não têm fé. Ó Virgem Santa, me ouvi. Protegei os seus destinos, livrai-os dos desatinos que o sofrimento trouxer. Engrandecei os humildes, exaltando o seu valor. Fazei dos pobres mais ricos pela riqueza do amor. Ensinai aos poderosos que a maior felicidade é fazer a caridade para um coração que tem fé. Ó Virgem dos Olhos Meigos, protegei as criancinhas. Inocentes, pobrezinhas, não sabem por que sofrem. Ó Divina Padroeira, estendei seu santo manto para enxugar todo o pranto daqueles que vos veneram. Dai-nos, Senhora Nossa,

0: Muito bem, já são 5 horas e 22 minutos. Alô, Nilson Cândido. Aí, o Nilson Cândido, como diz o Lúcio Barbosa, né, Nilson? Nilson Protético. Nilson, esposa Elza, aquele abraço, bom dia. Bom dia também, dona Mercedes. Bom dia, seu Francisco, lá no W8, toda a família, aquele abração. E aí, o Nilson tá mandando, viu, Lúcio Barbosa? Tá ouvindo aí? Já, Lúcio Barbosa, no BNH4 Plano, esposa dona Marli, o Lúcio Marli. É, o Nilson tá mandando aquele abraço pro Lúdio, programação de hoje pro Lúdio Barbosa, o amigo Lúdio, aquele abraço aí, um abração, tá bom? Recado dado, tá, Nilson? Aquele abraço.
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0: É, de Butuca Boa Rádio, Boa Nova também, de Butuca na Boa Nova, Romo Alda do Parque Nova Dourados, menino, né? Os filhos de André, Elias, aquele abraço, Romo, muito obrigado, minha amiga, saudade de você, não veio mais tomar cafezinho com nós na rádio, né? É... Agora o Luciano tá na rádio das 8 ao meio-dia, né? Até o meio-dia, né? Você quer tomar um cafezinho também no Alvorada Sertanejo? Vem pra cá, menino. Vem tomar, vem curtir o Alvorada Sertanejo. Tem que levantar cedo, né? 4h30 já tá no ar o Alvorada Sertanejo, né? Juvan Barbosa, aquele abraço, meu amigo. Esposa Ana Ana, meu amigo. Aquele abraço, Juvan. Que domingão faz às 4 da tarde, cantando e rezando com a família. Eita, boa, tá boa, hein? Valdir Astolfo, bom dia, Valdir. Diz bom dia, meu amigo Luciano. Valdir Astolfo, lá da Vila Hilda, manda um modão sertanejo pra nós aqui, obrigado, amigo. Deus abençoe você também, Valdir, muito obrigado. Todos os dias tá na sintonia, tá bom, meu amigo? Aquele abraço! Silvio Reis e Carlos Gênero também do Aguabu, ligado a Mais Feliz de Dourados. O Silvio tomando café, mais a Carla lá, preparando pra mais um dia de trabalho. Ouvindo a Rádio Boa Nova e a Boa Música Sertaneja, rapaz. Aqui o Bambu Inverga quebra, senhor. Agora, tem moda boa, 5h24. É, hoje é dia de São João, eu disse. É dia mundial do fotógrafo e da fotografia. E os fotógrafos, se estiver ouvindo, aquele abraço. Programa inteirinho pra vocês hoje, hein? É muito bonito, né? O fotógrafo, ei, saudade daqueles tempos. Você lembra aqueles tempos do sítio, né? A gente era pequeno. É, o fotógrafo tirava... tirava aquela foto, aquele monte de fumaça, né? No meu tempo já não era mais assim, né? Claro, né? É, aqueles fotógrafos, aquelas maquininhas, né, que de longe tirava aquelas fotos da família bonita, né, e demorava 15 dias para chegar, para trazer a foto de novo, né, para revelar. É, eles iam para a cidade, revelavam, depois de 15 dias voltava com as fotos para as famílias ficarem olhando, né. Quanta saudade daquele tempo, né. Saudade! Minha primeira máquina que eu tive para tirar foto, nem lembro quanto tempo faz, né? Tá em casa guardadinha lá ainda, né? Maquininha antiga, antiga, antiga. Nem tira mais foto, né? Aquela de filminho para revelar. Eita, tempos bons, hein? Tá todos os fotógrafos aí, aquele abraço. Muito, hoje tem toda uma tecnologia para foto, né? Vamos lá? Canta Pedro Bento Zé da Estrada. Dois corações. Dudu que Dalvan, meus pedaços. Lady Laura, menina da porteira, Irmãos Barbosa, chega de sofrer. Lady Laura, menina da porteira, mandar pro seu Djalma, gosta muito da música, né, Djalma? Aquele abraço. Dorival Neves, nosso douradense, canta Profecias da Viola. Teodoro Sampaio, Paixão Proibida, moda boa, 5h25.
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0: Dorival Batata, que derruba muito, aquele abraço, Dorival, tá bom? Dona Terezinha Blanc, também sempre escutando. Dona Cida Reginaldo, aqui da W7, aquele abração.
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0: Um abraço também, meu amigo Zé Cardoso, dona Maria Lúcia. Alô, Batatinha, que dá água boa. Abraço, meu amigo Batata, irmão camarada, hein, Batata? É, Batata tá levanta cedo, preparando ali. Outro dia passei ali, comi um pastelzinho ali, na, pertinho da quadra do CSU, né? Na rua Cafelândia ali, o Batata com a sua lanchonete. Tem água mineral, tem refri, tem cafezinho, é. Passa ali cedo, você já vai pro trabalho com o bucho cheio, né? Ai, Ademir Hidalgo em Campo Grande. Pelo aplicativo, aquele abraço. Paulinho Costa também, aquele abraço toda a família Costa, né? Seu Antônio Dona Mina, aqui da W5, aquele abraço. Moda pra vocês. Aí, Valdir Astolfo da Vila Hilda, curte aí os modão.

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0: Muito bem, já são 5 horas 47 minutos, 5h47. Bom dia para todos vocês que estão de butuca escutejando nós. Já mandei abraço para todo mundo. Se você não ouviu, porque você não estava ouvindo a Barata Sertaneja, tá bom? Olha aí, CPE, a fonte é CPE, informando os preços aí do boi gordo, soja e mais alguma coisa, né? Do café, olha, atenção, ó, o café arábica, a saca de 60 quilos, ela está custando hoje, nesse mercado, R$ 1.815,45. Se você tem 10 sacos de café aí para vender, tá feito, né? O café robusta é mais barato, tá? R$ 1.077,11. A roupa do boi gordo, R$ 346,75. Preço do soja, saca 60 quilos, R$ 151,36. O milho, R$ 67,20 a saca. O arroz, R$ 75,96 a saca de 60 quilos. CPE, a fonte informou, CPE.
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0: E saudade bandida, é nóis, namorada sertaneja fazendo a festa, porque tem modão pra vocês. Paulo César Vanderlei é douradense agora cantando, é nosso povo da região, Dourados e região. Paulo César e Vanderlei canta bonito pra nós aí. Lamento de um peão. Deli Delinha, antigo aposento. E tem Correinha, buscando a felicidade. Salui Salim, Josefina, moda boa. 5h48.

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0: Aí, muito bem, já são 6 horas, 6 e 4. Alô, Genor. Bom dia, Genor, bom dia, Fátima. Vocês estão aqui em Dourados ainda, Genor, hein? Fátima, está hoje está em Joinville, Santa Catarina, acompanhando pelo aplicativo. Diz aí, Genor. Liga viola. Clóvis, negão da Arapuca, aí, negão da Dona Carmelinda, esposa, aquele abraço aí, acompanhando a morada, seu Danejo. Hoje tem às 16 horas. No ponteio da viola com o Negão da Arapuca, Suéda, Iraci, seu Isso do Parque Alvorada, também esperando o Santo Terço, mais ligadinho na Boa Nova. Aquele abraço!
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0: lasqueira, agora é música pra dançar, é música pra chacoalhar as dobradiças. Alô, gauchada e paraguaiada. Duas músicas homenageando a toda a colônia paraguaia. Alô, Dava Costa em Campo Grande. Pena que não dá pra você dançar mais com o Ademir, né? Já foi trabalhar o Ademir, né? Alô aí os paraguaios, os amigos paraguaios aí, grande colônia paraguaia de Dourados, Eliseu Cristaldo, bom dia. E a gauchada Albuena também, minha amiga Esmeralda do, lá do quarto plano, Edson Branco, todo o pessoal aí, né, a gauchada Albuena aqui da Dourados. E o Ladenu também que toma seu chimarrão. As músicas, duas paraguaias, duas gaúchas pra chacoalhar. O Alvorada Sertaneja, 6 e 6. Bora ouvir.
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0: Muito bem, muito bem, muito bem. Encerrando a Alvorada Sertaneja. Daqui a pouquinho o Santo Terço. Segura aí que já logo, logo chega Marcelo Garcete. Obrigado, Marcelo Garcete. Essa música é pro seu pai, né? Seu Inácio, eu adoro. Então, que bom que ele gosta, Marcelo. Abraço aí, seu Inácio, Dona Fidência, Marcelo Garcete, família, Raimundo Garcete, família, todos. Muito obrigado pela sintonia. Marlene Castanheira, Fátima Gomes de Amambai, Genô, tá aqui em Dourados ainda, né, Jorge? Que abençoado dia, meu amigo. Muito obrigado pela sintonia de todos. É, vamos encerrar o programa Dourados Sertanejo. Amado Batista, encerra com Menininha, meu amor. A gente, amanhã, quintaremos aqui, se Deus quiser, e assim Ele nos permitir, a gente será de volta. Daqui a pouquinho, o Santo Terço, não desliga o seu rádio. 6h20, tchau, gente, até amanhã, se Deus quiser. Fui!
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1: Bom dia, queridos, amados ouvintes da Rádio Boa Nova, que a paz de Jesus, o amor de Maria esteja entrando no seu lar, no seu coração, com toda a sua família. Primeiramente, agradecendo, louvando, bendizendo o santo nome do Senhor, por nos conceder a graça de mais este dia. Bom dia, Nilceia.
2: Bom dia, Luciano. Bom dia a todos os ouvintes da Rádio Boa Nova.
1: Convido assim você neste momento, que você está acompanhando pelo aplicativo, você que está aí no radinho do seu carro, talvez dirigindo, vindo a Boa Nova, na sua casa, no radinho, onde quer que você esteja, coloque a mão no seu coração, feche os seus olhos e pensamentos em Deus. Clame agora pela presença do Espírito Santo na sua vida, na sua casa, na sua família, no seu ambiente de trabalho e em todas aquelas pessoas por quem você está rezando neste momento. Peça ao Espírito Santo que visite essa pessoa, visite essa casa, visite esse ambiente de trabalho. Visite, Espírito Santo, as nossas escolas, as comunidades, as igrejas. Independente de qual denominação for, mas que o Espírito Santo esteja reavivando, reacendendo o fogo nos corações, para que as pessoas que estão desanimadas, depressivas, abatidas, padecendo na enfermidade, seja ela física ou espiritual, reanime. Comece a sentir no coração essa força que vem do Espírito Santo. As dificuldades são tantas, as enfermidades são tantas. Vivendo num mundo atribulado, um mundo cheio de ganância, de cobiça, nós pedimos ao Espírito Santo que venha sobre as nações do mundo inteiro, principalmente aquelas que estão em conflito de guerra, as nações que sofreram terremotos, pelo nosso Brasil, que sofre ora com a enchente, ora com a seca. Que o Espírito Santo vai reacendendo a chama em nossos corações, porque hoje o céu se abre para derramar as suas bênçãos e graças sobre cada um de nós. Por isso, juntos clamemos:
3: Vinde, Espírito Santo,
4: enchei os corações dos vossos fiéis e acendei neles o fogo do vosso amor. Enviai o vosso Espírito e tudo será criado e renovareis a face da terra.
2: Oremos.
4: Ó Deus, que instruíste os corações dos vossos fiéis com a luz do Espírito Santo, fazei que apreciemos retamente todas as coisas segundo o mesmo Espírito e gozemos sempre da sua consolação. Por Cristo, Senhor nosso. Amém.

0: Sobre essa presença viva do Espírito Santo no meio de nós, iniciemos nosso momento de oração do Santo Terço. Pelo sinal da Santa Cruz, livrai-nos Deus nosso Senhor dos nossos inimigos, em nome do Pai, do Filho e do Espírito Santo. Amém. Divino Jesus, nós oferecemos esse terço que vamos rezar, contemplando os mistérios de nossa redenção. Concedei-nos por intercessão de Maria, vossa Mãe Santíssima, a quem dirigimos as virtudes necessárias para bem rezá-lo, e a graça de ganharmos as indulgências desta santa devoção. Particularmente oferecemos em desagravo dos pecados cometidos contra o Sacratíssimo Coração de Jesus e o Imaculado Coração de Maria. Rezemos pela paz do mundo, pela conversão de todos nós pecadores e por todas as almas. Creio
1: em Deus Pai Todo-Poderoso, Criador do céu e da terra, e em Jesus Cristo, seu único Filho, nosso Senhor, que foi concebido pelo poder do Espírito Santo, nasceu da Virgem Maria, padeceu sob Pôncio Pilatos, foi crucificado, morto e sepultado, desceu à mansão dos mortos, ressuscitou ao terceiro dia, subiu aos céus, está sentado à direita de Deus Pai Todo-Poderoso, donde há de vir julgar os vivos e os mortos. Creio no Espírito Santo, na Santa Igreja Católica, na comunhão dos santos, na remissão dos pecados, na ressurreição da carne, na vida eterna. Amém.
0: Pai nosso que estais no céu, santificado seja o vosso nome. Venha a nós o vosso reino, seja feita a vossa vontade, assim na terra como no céu.
1: O pão nosso de cada dia nos dai hoje, perdoai as nossas ofensas, assim como nós perdoamos a quem nos tem ofendido. E não nos deixeis cair em tentação, mas livrai-nos do mal. Amém.
0: Ave Maria, cheia de graça, o Senhor é convosco. Bendita sois vós entre as mulheres e bendito é o fruto do vosso ventre, Jesus.
1: Santa Maria, Mãe de Deus, rogai por nós, os pecadores, agora e na hora de nossa morte. Amém.
0: Ave Maria, cheia de graça, o Senhor é convosco. Bendita sois vós entre as mulheres e bendito é o fruto do vosso ventre, Jesus.
1: Santa Maria, Mãe de Deus, rogai por nós, os pecadores, agora e na hora de nossa morte. Amém.
0: Ave Maria, cheia de graça, o Senhor é convosco, bendita sois vós entre as mulheres, bendito é o fruto do vosso ventre, Jesus.
1: Santa Maria, Mãe de Deus, rogai por nós, os pecadores, agora e na hora de nossa morte. Amém.
0: Glória ao Pai, ao Filho, ao Espírito Santo,
1: como era no princípio, agora e sempre. Amém.
0: Ó meu Jesus,
1: perdoai-nos, livrai-nos do fogo do inferno, levai as almas todas para o céu e socorrei principalmente as que mais precisarem.
0: São João Batista,
1: rogai por nós.
0: Nossa Senhora Aparecida,
1: rogai por nós.
0: Sagrado Coração de Jesus,
1: nós temos confiança em vós.
0: Rezando conosco, Nilson Cândido, esposa Elza, Deus abençoe Nilson, você e família, Dona Mercedes, seu Francisco, toda a família, seu Cícero, Dona Francisca Lins, toda a família, também seu Duvilho, Dona Rita, rezando conosco todos os dias, Deus abençoe ele, a Fátima, Jamil, toda a família. Dona Terezinha Blanz, rezando conosco, José, a Edna, toda a família, Deus abençoe grandemente. Colocando em oração também a Dona Luzia, aqui da W9, sua saúde. Deus abençoe a Dona Luzia, Valima, toda a família. Seu Zé Cardoso, Dona Maria Lúcia, também Dona Maria Barbosa, aqui da W9. Lá na W15 tem a Talina, o esposo Lenir, a Maria José, a Josefa, Neuza, Zé Pedro, que Deus abençoe grandemente. Luizinho do Flores está rezando conosco, esposa Eliane, também o Zezinha, Maluce, Tiaguinho, todos da Bom Jesus, Deus abençoe grandemente, toda a família. Dalva Costa em Campo Grande, acompanhando pelo aplicativo, esposa Ademir Grance, os filhos Henrique, a Maristela, o Sargento Félix e todos os netos, Nora, que Deus abençoe grandemente. Dalva, toda a sua família, o Paulinho Costa em Dourados, Dona Maria de Lourdes, a Dirce Costa, lá do Novo Horizonte, seu Antônio, Dona Mínica, da W5, que Deus abençoe grandemente. Seu João Bosco, também rezando conosco, que Deus abençoe grandemente. Edson Branco, lá do BNH, quarto plano, toda a família. Também lá no quarto plano, a Odete Caetano, a Claudete, o Esmeraldo, toda a família, Dona Daisy, que é do Água Boa, a Tânia, irmã da Leane, que Deus abençoe grandemente. Romualda, do Parque Novo Dourados, com os filhos de Andrinha, Eliab, toda a família. Valdir Astolfi, lá da Vila Hilda, toda a família, Deus abençoe. Silvio Ribes, de Carlogeira, aqui do Água Boa, também em oração conosco. Dona Iracy, seu Wilson, lá no Parque Alvorada, com toda a família. Neiva Braga Duarte, Pago Lago 2, esposa Matias, toda a família. Agenor e Fátima, eles são de Joinville, mas estão aqui em Dourados. A Fabiana, o Luciano, o Arthur, toda a família. Fátima Gomes, acompanhando em Amambai pelo aplicativo. Deus abençoe Fátima, seu Severino e toda a família. Marlene Castanheda, filha Luana, e toda a sua família. Que Deus abençoe grandemente, Marlene. Marcelo Garcete, Jardim Itália, seu Inácio, Dona Fidência, esposa Maria Rosa, os filhos, toda a família. Que Deus abençoe, irmão, toda a família. Odete Souza Martins, coloque em oração nesse Santo Terço toda a sua família. A sua filha Tainara Souza Martins, pela cura da depressão. E Antônio Giroto, pela sua mãe Angelina, que está acamada. E para todos que acompanham o Terço, que Deus abençoe, Odete. Nossa Senhora esteja intercedendo por você, por esse que você coloca em oração, por toda a família. Antônio, lá da UNEI, trabalhador da UNEI, que Deus abençoe, Antônio, toda a família, seu trabalho. Claudete, lá do quarto plano, também já falei, Claudete. Zelinda da Setioca, rezando por nós, por toda a sua família. Miriam Cléia, rezando conosco, esposa do Dr. Olavo e toda a família. Neiva Braga Duarte, ainda colocando também os genros, as noras, os netos, bisnetos, toda a família, que Deus abençoe. Maria Cecília, Dona Maria Cecília Santana, pela sua família, oração por ela que vai fazer uma prova para a sua família. Pede oração para sua neta que vai fazer uma prova de carro hoje. Que Deus abençoe e dê tudo certo. Tá, Dona Maria Cecília, já deu tudo certo, vai dar certo. Que o Espírito Santo esteja acompanhando ela nessa prova, em nome de Jesus. Nilceia também tem as suas intenções.
1: Quero colocar toda a minha família no colo de Maria, todos os nossos projetos, também o nosso trabalho, o nosso escritório, todos os nossos clientes, funcionários, os colaboradores. Também a Maria Eduarda, que está em viagem, foi para um congresso que Nossa Senhora cobre ela com seu santo manto nessa viagem de ida e volta. Também a Maria Fernanda, meu esposo Almir, a saúde da minha mãe, os meus irmãos, sobrinhos, os meus afilhados, os meus genros, que Nossa Senhora proteja cada um deles. Também todas as pessoas que estão nos hospitais, as pessoas doentes, que Nossa Senhora visite cada leito de quarto, cada pessoa que está acamada, cada pessoa que está em casa doente, fazendo tratamento, especial minha amiga Leir, que está passando por um tratamento de câncer, que Nossa Senhora interceda por ela. Também todos os motoristas, todos os caminhoneiros, que estão pegando a estrada neste momento, que Maria passe à frente. Também o Pedro Walter, juntamente com a Marta, que reza o terço todos os dias com a gente. E todas aquelas pessoas que estão rezando o terço, que não colocaram a sua intenção, mas que Nossa Senhora sabe do que cada um necessita neste momento.
0: Amém. Também o Ademir Matos rezando conosco. Bom dia, Ademir. Elis, bom dia, Luciano. Bom dia, Nilce. Estamos rezando o terço juntos. Deus abençoe. Ademir, a esposa Silvânia, a Mirella, a Micaelo, Bento Michel e toda a sua família. Rezando o terço juntos, Deus abençoe. Ademir, a esposa Silvânia, a Mirella, a Micaelo,

nossos governantes. Cida Aguiar, reza conosco, coloque em oração sua família, especial a saúde do seu irmão José Aguiar e Vitor também, Gabriel, e pelo trabalho do Lauro, pela profissão e seus projetos. Deus abençoe Cida, Nossa Senhora já está intercedendo junto a Jesus. Coloque também saúde da minha mãe, que as mãos do Senhor exercem sobre ela, dando saúde, dando paz para ela e toda a minha família, toda a minha casa, meus vizinhos todos, por mim também. Que Deus abençoe a cada irmão, cada irmã, que neste momento se une em oração, Giovana Barbosa, esposa da Ana Ana, também rezando conosco. E assim, amados, nós vamos contemplar e rezar o primeiro mistério.

0: Pai nosso que estais no céu, santificado seja o vosso nome. Venha a nós o vosso reino, seja feita a vossa vontade, assim na terra como no céu.
1: O pão nosso de cada dia nos dai hoje. Perdoai as nossas ofensas, assim como nós perdoamos a quem nos tem ofendido. E não nos deixeis cair em tentação, mas livrai-nos do mal. Amém.
0: Ave Maria, cheia de graça, o Senhor é convosco. Bendita sois vós entre as mulheres e bendito é o fruto do vosso ventre, Jesus.
1: Santa Maria, Mãe de Deus, rogai por nós, pecadores, agora e na hora da nossa morte. Amém.
0: Ave Maria, cheia de graça, o Senhor é convosco. Bendita sois vós entre as mulheres e bendito é o fruto do vosso ventre, Jesus.
1: Santa Maria, Mãe de Deus, rogai por nós, pecadores, agora e na hora da nossa morte. Amém.
0: Ave Maria, cheia de graça, o Senhor é convosco. Bendita sois vós entre as mulheres e bendito é o fruto do vosso ventre, Jesus.
1: Santa Maria, Mãe de Deus, rogai por nós, pecadores, agora e na hora da nossa morte. Amém.
0: Ave Maria, cheia de graça, o Senhor é convosco. Bendita sois vós entre as mulheres e bendito é o fruto do vosso ventre, Jesus.
1: Santa Maria, Mãe de Deus, rogai por nós, pecadores, agora e na hora da nossa morte. Amém.
0: Ave Maria, cheia de graça, o Senhor é convosco. Bendita sois vós entre as mulheres e bendito é o fruto do vosso ventre, Jesus.
1: Santa Maria, Mãe de Deus, rogai por nós, pecadores, agora e na hora da nossa morte. Amém.
0: Ave Maria, cheia de graça, o Senhor é convosco. Bendita sois vós entre as mulheres e bendito é o fruto do vosso ventre, Jesus.
1: Santa Maria, Mãe de Deus, rogai por nós, pecadores, agora e na hora da nossa morte. Amém.
0: Ave Maria, cheia de graça, o Senhor é convosco. Bendita sois vós entre as mulheres e bendito é o fruto do vosso ventre, Jesus.
1: Santa Maria, Mãe de Deus, rogai por nós, pecadores, agora e na hora da nossa morte. Amém.
0: Ave Maria, cheia de graça, o Senhor é convosco. Bendita sois vós entre as mulheres e bendito é o fruto do vosso ventre, Jesus.
1: Santa Maria, Mãe de Deus, rogai por nós, pecadores, agora e na hora da nossa morte. Amém.
0: Ave Maria, cheia de graça, o Senhor é convosco. Bendita sois vós entre as mulheres e bendito é o fruto do vosso ventre, Jesus.
1: Santa Maria, Mãe de Deus, rogai por nós, pecadores, agora e na hora da nossa morte. Amém.
0: Ave Maria, cheia de graça, o Senhor é convosco. Bendita sois vós entre as mulheres e bendito é o fruto do vosso ventre, Jesus.
1: Santa Maria, Mãe de Deus, rogai por nós, pecadores, agora e na hora da nossa morte. Amém.
0: Glória ao Pai, ao Filho e ao Espírito Santo.
1: Como era no princípio, agora e sempre. Amém.
0: Ó meu Jesus,
1: perdoai-nos, livrai-nos do fogo do inferno, levai as almas todas para o céu e socorrei principalmente as que mais precisarem da vossa misericórdia.
0: São Carlos Acutis,
1: rogai por nós.
0: Nossa Senhora das Graças,
1: rogai por nós.
0: Sagrado Coração de Jesus,
1: nós temos confiança em vós. Rezando também pelo pai da Analice, bom dia Analice, o Edilson, toda a família, que Nossa Senhora esteja intercedendo pelo seu pai que está internado e passando por essa enfermidade. Deus abençoe Analice, você e toda a sua família, grandemente. Também Dona Nilda, rezando aqui com o seu esposo Zé Carlos, a Gabriela, toda a família. Rezando também a nossos amigos lá do Jardim Vista Alegre, Neide Castilho. Também Jardim Excelência, o Dalvo, a Dioli, o Davi, toda a família. Dona Zete, que é na WDS com toda a família. A Dona Eleuze Pedroso, rezando conosco. Meu amigo Geraldo, todos os dias em oração. Avelino Neto, o neto lá da Neto Carlos, com toda a família, toda a equipe, Deus abençoe. Cleiton Carvalho, sua família, seus olhos Júlio, Dona Inês, toda a família, que Deus abençoe a todos. Assim vamos contemplar e rezar o segundo mistério.

0: Pai nosso que estais no céu, santificado seja vosso nome, venha a nós o vosso reino, seja feita a vossa vontade, assim na terra como no céu.
1: O pão nosso de cada dia nos dai hoje, perdoai as nossas ofensas, assim como nós perdoamos a quem nos tem ofendido. E não nos deixeis cair em tentação, mas livrai-nos do mal. Amém.
0: Ave Maria, cheia de graça, o Senhor é convosco, bendita sois vós entre as mulheres, e bendito é o fruto do vosso ventre, Jesus.
1: Santa Maria, Mãe de Deus, rogai por nós, os pecadores, agora e na hora de nossa morte. Amém.
0: Ave Maria, cheia de graça, o Senhor é convosco, bendita sois vós entre as mulheres, e bendito é o fruto do vosso ventre, Jesus.
1: Santa Maria, Mãe de Deus, rogai por nós, os pecadores, agora e na hora de nossa morte. Amém.
0: Ave Maria, cheia de graça, o Senhor é convosco, bendita sois vós entre as mulheres, e bendito é o fruto do vosso ventre, Jesus.
1: Santa Maria, Mãe de Deus, rogai por nós, os pecadores, agora e na hora de nossa morte. Amém.
0: Ave Maria, cheia de graça, o Senhor é convosco, bendita sois vós entre as mulheres, e bendito é o fruto do vosso ventre, Jesus.
1: Santa Maria, Mãe de Deus, rogai por nós, os pecadores, agora e na hora de nossa morte. Amém.
0: Ave Maria, cheia de graça, o Senhor é convosco, bendita sois vós entre as mulheres, bendito é o fruto do vosso ventre, Jesus.
1: Santa Maria, Mãe de Deus, rogai por nós, os pecadores, agora e na hora de nossa morte. Amém.
0: Ave Maria, cheia de graça, o Senhor é convosco, bendita sois vós entre as mulheres, bendito é o fruto do vosso ventre, Jesus.
1: Santa Maria, Mãe de Deus, rogai por nós, os pecadores, agora e na hora de nossa morte. Amém.
0: Ave Maria, cheia de graça, o Senhor é convosco, bendita sois vós entre as mulheres, e bendito é o fruto do vosso ventre, Jesus.
1: Santa Maria, Mãe de Deus, rogai por nós, os pecadores, agora e na hora de nossa morte. Amém.
0: Ave Maria, cheia de graça, o Senhor é convosco, bendita sois vós entre as mulheres, bendito é o fruto do vosso ventre, Jesus.
1: Santa Maria, Mãe de Deus, rogai por nós, os pecadores, agora e na hora de nossa morte. Amém.
0: Ave Maria, cheia de graça, o Senhor é convosco, bendita sois vós entre as mulheres, bendito é o fruto do vosso ventre, Jesus.
1: Santa Maria, Mãe de Deus, rogai por nós, os pecadores, agora e na hora de nossa morte. Amém.
0: Ave Maria, cheia de graça, o Senhor é convosco, bendita sois vós entre as mulheres, bendito é o fruto do vosso ventre, Jesus.
1: Santa Maria, Mãe de Deus, rogai por nós, os pecadores, agora e na hora de nossa morte. Amém.
0: Glória ao Pai, ao Filho, ao Espírito Santo,
1: como era no princípio, agora e sempre. Amém.
0: Ó meu Jesus,
1: perdoai-nos, livrai-nos do fogo do inferno, levai as almas todas para o céu e socorrei principalmente as que mais precisarem.
0: Nossa Senhora de Fátima,
1: rogai por nós.
0: Sagrado Coração de Jesus,
1: nós temos confiança em vós.
0: Rezemos também rezando conosco e pela saúde de todos os nossos irmãos, da Marlene Guimarães do Parque dos Coqueiros, pela saúde do Vader Sanches, São José Sanches, a Fátima aqui da Rua Rio Brilhante, Dona Irene, Dona Alice, Dona Dirce, ali da Rua 20 de Dezembro, com toda a família. 20 de Dezembro é a rua. Dona Cida, Reginaldo, que é W7. Também lá na W14, Dona Isaura, seu Antônio. O Demia, sua esposa Nilda, ali da W11. Dona Neuza, seu Valdeci. Que Deus abençoe toda a família. A Genor está na escuta, com a Fátima, toda a família. Deus abençoe. E todos que estão rezando, colocando as suas intenções. Nós vamos contemplar e rezar o terceiro mistério.

0: Pai nosso que estais no céu, santificado seja o vosso nome. Venha a nós o vosso reino, seja feita a vossa vontade, assim na terra como no céu.
1: O pão nosso de cada dia nos dai hoje, perdoai as nossas ofensas, assim como nós perdoamos a quem nos tem ofendido. E não nos deixeis cair em tentação, mas livrai-nos do mal. Amém.
0: Ave Maria, cheia de graça, o Senhor é convosco. Bendita sois vós entre as mulheres, e bendito é o fruto do vosso ventre, Jesus.
1: Santa Maria, Mãe de Deus, rogai por nós, pecadores, agora e na hora da nossa morte. Amém.
0: Ave Maria, cheia de graça, o Senhor é convosco. Bendita sois vós entre as mulheres, e bendito é o fruto do vosso ventre, Jesus.
1: Santa Maria, Mãe de Deus, rogai por nós, pecadores, agora e na hora da nossa morte. Amém.
0: Ave Maria, cheia de graça, o Senhor é convosco. Bendita sois vós entre as mulheres, e bendito é o fruto do vosso ventre, Jesus.
1: Santa Maria, Mãe de Deus, rogai por nós, pecadores, agora e na hora da nossa morte. Amém.
0: Ave Maria, cheia de graça, o Senhor é convosco. Bendita sois vós entre as mulheres, e bendito é o fruto do vosso ventre, Jesus.
1: Santa Maria, Mãe de Deus, rogai por nós, pecadores, agora e na hora da nossa morte. Amém.
0: Ave Maria, cheia de graça, o Senhor é convosco. Bendita sois vós entre as mulheres, e bendito é o fruto do vosso ventre, Jesus.
1: Santa Maria, Mãe de Deus, rogai por nós, pecadores, agora e na hora da nossa morte. Amém.
0: Ave Maria, cheia de graça, o Senhor é convosco. Bendita sois vós entre as mulheres, e bendito é o fruto do vosso ventre, Jesus.
1: Santa Maria, Mãe de Deus, rogai por nós, pecadores, agora e na hora da nossa morte. Amém.
0: Ave Maria, cheia de graça, o Senhor é convosco. Bendita sois vós entre as mulheres, e bendito é o fruto do vosso ventre, Jesus.
1: Santa Maria, Mãe de Deus, rogai por nós, pecadores, agora e na hora da nossa morte. Amém.
0: Ave Maria, cheia de graça, o Senhor é convosco. Bendita sois vós entre as mulheres, e bendito é o fruto do vosso ventre, Jesus.
1: Santa Maria, Mãe de Deus, rogai por nós, pecadores, agora e na hora da nossa morte. Amém.
0: Ave Maria, cheia de graça, o Senhor é convosco. Bendita sois vós entre as mulheres, e bendito é o fruto do vosso ventre, Jesus.
1: Santa Maria, Mãe de Deus, rogai por nós, pecadores, agora e na hora da nossa morte. Amém.
0: Ave Maria, cheia de graça, o Senhor é convosco. Bendita sois vós entre as mulheres, e bendito é o fruto do vosso ventre, Jesus.
1: Santa Maria, Mãe de Deus, rogai por nós, pecadores, agora e na hora da nossa morte. Amém.
0: Glória ao Pai, ao Filho e ao Espírito Santo.
1: Como era no princípio, agora e sempre. Amém.
0: Ó meu Jesus,
1: perdoai-nos, livrai-nos do fogo do inferno, levai as almas todas para o céu, e socorrei principalmente as que mais precisarem da vossa misericórdia.
0: São Padre Pio,
1: rogai por nós.
0: Nossa Senhora de Lourdes,
1: rogai por nós.
0: Sagrado Coração de Jesus,
1: nós temos confiança em vós. Aqui na W8 também rezando conosco, a Marli, o esposo José, o filho Matias, toda a família, que Deus abençoe grandemente, a Marilene, o Xavier, Maria Sotolani, o Mauro, toda a família rezando conosco, a Marili, o Alciso, toda a família, que Deus abençoe a todos imensamente, o seu Luiz Torres, a Vilma. Que Deus abençoe a todos aí, os nossos coordenadores do grupo de oração, a Luzia, o Gabriel, e que Nossa Senhora vai intercedendo por cada um junto a Jesus. Vamos contemplar e rezar o quarto mistério. No

0: Pai nosso que estais no céu, santificado seja o vosso nome, venha a nós o vosso reino, seja feita a vossa vontade, assim na terra como no céu.
1: O pão nosso de cada dia nos dai hoje, perdoai as nossas ofensas, assim como nós perdoamos a quem nos tem ofendido, e não nos deixeis cair em tentação, mas livrai-nos do mal. Amém.
0: Ave Maria, cheia de graça, o Senhor é convosco, bendita sois vós entre as mulheres, bendito é o fruto do vosso ventre, Jesus.
1: Santa Maria, Mãe de Deus, rogai por nós, os pecadores, agora e na hora de nossa morte. Amém.
0: Ave Maria, cheia de graça, o Senhor é convosco, bendita sois vós entre as mulheres, bendito é o fruto do vosso ventre, Jesus.
1: Santa Maria, Mãe de Deus, rogai por nós, os pecadores, agora e na hora de nossa morte. Amém.
0: Ave Maria, cheia de graça, o Senhor é convosco, bendita sois vós entre as mulheres, bendito é o fruto do vosso ventre, Jesus.
1: Santa Maria, Mãe de Deus, rogai por nós, os pecadores, agora e na hora de nossa morte. Amém.
0: Ave Maria, cheia de graça, o Senhor é convosco, bendita sois vós entre as mulheres, e bendito é o fruto do vosso ventre, Jesus.
1: Santa Maria, Mãe de Deus, rogai por nós, os pecadores, agora e na hora de nossa morte. Amém.
0: Ave Maria, cheia de graça, o Senhor é convosco, bendita sois vós entre as mulheres, e bendito é o fruto do vosso ventre, Jesus.
1: Santa Maria, Mãe de Deus, rogai por nós, os pecadores, agora e na hora de nossa morte. Amém.
0: Ave Maria, cheia de graça, o Senhor é convosco, bendita sois vós entre as mulheres, e bendito é o fruto do vosso ventre, Jesus.
1: Santa Maria, Mãe de Deus, rogai por nós, os pecadores, agora e na hora de nossa morte. Amém.
0: Ave Maria, cheia de graça, o Senhor é convosco, bendita sois vós entre as mulheres, e bendito é o fruto do vosso ventre, Jesus.
1: Santa Maria, Mãe de Deus, rogai por nós, os pecadores, agora e na hora de nossa morte. Amém.
0: Ave Maria, cheia de graça, o Senhor é convosco, bendita sois vós entre as mulheres, bendito é o fruto do vosso ventre, Jesus.
1: Santa Maria, Mãe de Deus, rogai por nós, os pecadores, agora e na hora de nossa morte. Amém.
0: Ave Maria, cheia de graça, o Senhor é convosco, bendita sois vós entre as mulheres, e bendito é o fruto do vosso ventre, Jesus.
1: Santa Maria, Mãe de Deus, rogai por nós, os pecadores, agora e na hora de nossa morte. Amém.
0: Ave Maria, cheia de graça, o Senhor é convosco, bendita sois vós entre as mulheres, e bendito é o fruto do vosso ventre, Jesus.
1: Santa Maria, Mãe de Deus, rogai por nós, os pecadores, agora e na hora de nossa morte. Amém.
0: Glória ao Pai, ao Filho, ao Espírito Santo.
1: Como era no princípio, agora e sempre. Amém.
0: Ó meu Jesus,
1: perdoai-nos, livrai-nos do fogo do inferno, levai as almas todas para o céu e socorrei principalmente as que mais precisarem.
0: Santa Dulce dos Pobres,
1: rogai por nós.
0: Nossa Senhora das Graças,
1: rogai por nós.
0: Sagrado Coração de Jesus,
1: nós temos confiança em vós.
0: E este quinto mistério foi para você. Vamos rezar por você, pela sua família, que não dizemos o nome hoje, mas Deus sabe, conhece o seu coração, do que você precisa. Tenho certeza que Nossa Senhora está acolhendo muitos e muitos milhares de pedidos, levando até o coração do Senhor Jesus, seu Filho, que chega ao coração de Deus Pai, as nossas súplicas, os nossos louvores, os nossos agradecimentos. Contemplamos e rezemos o quinto mistério.

0: Pai nosso que estais no céu, santificado seja o vosso nome. Venha a nós o vosso reino, seja feita a vossa vontade, assim na terra como no céu.
1: O pão nosso de cada dia nos dai hoje, perdoai as nossas ofensas, assim como nós perdoamos a quem nos tem ofendido. E não nos deixeis cair em tentação, mas livrai-nos do mal. Amém.
0: Ave Maria, cheia de graça, o Senhor é convosco. Bendita sois vós entre as mulheres, e bendito é o fruto do vosso ventre, Jesus.
1: Santa Maria, Mãe de Deus, rogai por nós, pecadores, agora e na hora da nossa morte. Amém.
0: Ave Maria, cheia de graça, o Senhor é convosco. Bendita sois vós entre as mulheres, e bendito é o fruto do vosso ventre, Jesus.
1: Santa Maria, Mãe de Deus, rogai por nós, pecadores, agora e na hora da nossa morte. Amém.
0: Ave Maria, cheia de graça, o Senhor é convosco. Bendita sois vós entre as mulheres, e bendito é o fruto do vosso ventre, Jesus.
1: Santa Maria, Mãe de Deus, rogai por nós, pecadores, agora e na hora da nossa morte. Amém.
0: Ave Maria, cheia de graça, o Senhor é convosco. Bendita sois vós entre as mulheres, e bendito é o fruto do vosso ventre, Jesus.
1: Santa Maria, Mãe de Deus, rogai por nós, pecadores, agora e na hora da nossa morte. Amém.
0: Ave Maria, cheia de graça, o Senhor é convosco. Bendita sois vós entre as mulheres, e bendito é o fruto do vosso ventre, Jesus.
1: Santa Maria, Mãe de Deus, rogai por nós, pecadores, agora e na hora da nossa morte. Amém.
0: Ave Maria, cheia de graça, o Senhor é convosco. Bendita sois vós entre as mulheres, e bendito é o fruto do vosso ventre, Jesus.
1: Santa Maria, Mãe de Deus, rogai por nós, pecadores, agora e na hora da nossa morte. Amém.
0: Ave Maria, cheia de graça, o Senhor é convosco. Bendita sois vós entre as mulheres, e bendito é o fruto do vosso ventre, Jesus.
1: Santa Maria, Mãe de Deus, rogai por nós, pecadores, agora e na hora da nossa morte. Amém.
0: Ave Maria, cheia de graça, o Senhor é convosco. Bendita sois vós entre as mulheres, e bendito é o fruto do vosso ventre, Jesus.
1: Santa Maria, Mãe de Deus, rogai por nós, pecadores, agora e na hora da nossa morte. Amém.
0: Ave Maria, cheia de graça, o Senhor é convosco. Bendita sois vós entre as mulheres, e bendito é o fruto do vosso ventre, Jesus.
1: Santa Maria, Mãe de Deus, rogai por nós, pecadores, agora e na hora da nossa morte. Amém.
0: Ave Maria, cheia de graça, o Senhor é convosco. Bendita sois vós entre as mulheres, e bendito é o fruto do vosso ventre, Jesus.
1: Santa Maria, Mãe de Deus, rogai por nós, pecadores, agora e na hora da nossa morte. Amém.
0: Ave Maria, cheia de graça, o Senhor é convosco. Bendita sois vós entre as mulheres, e bendito é o fruto do vosso ventre, Jesus.
1: Santa Maria, Mãe de Deus, rogai por nós, pecadores, agora e na hora da nossa morte. Amém.
0: Ave Maria, cheia de graça, o Senhor é convosco. Bendita sois vós entre as mulheres, e bendito é o fruto do vosso ventre, Jesus.
1: Santa Maria, Mãe de Deus, rogai por nós, pecadores, agora e na hora da nossa morte. Amém.
0: Ave Maria, cheia de graça, o Senhor é convosco. Bendita sois vós entre as mulheres, e bendito é o fruto do vosso ventre, Jesus.
1: Santa Maria, Mãe de Deus, rogai por nós, pecadores, agora e na hora da nossa morte. Amém.
0: Glória ao Pai, ao Filho e ao Espírito Santo.
1: Como era no princípio, agora e sempre. Amém.
0: Ó meu Jesus,
1: perdoai-nos, livrai-nos do fogo do inferno, levai as almas todas para o céu e socorrei principalmente as que mais precisarem da vossa misericórdia.
0: São José,
1: rogai por nós.
0: Sagrada Família,
1: rogai por nós.
0: Sagrado Coração de Jesus,
1: nós temos confiança em vós. Agradecimento, infinitas graças vos damos, soberana rainha, pelos benefícios que todos os dias recebemos de vossas mãos liberais. Dignai-vos agora e para sempre. Tomai-nos debaixo de vós poderoso amparo, e para mais nos obrigar vos saudamos com a salve rainha.
0: Salve rainha, mãe da misericórdia, vida, doçura e esperança nossa salve. A vós bradamos, degradados filhos de Eva, a vós suspirando, gemendo e chorando neste vale de lágrimas, eia, pois, advogada nossa, esses vossos olhos misericordiosos a nos volvei, e depois deste desterro, mostrai-nos Jesus, bendito o fruto do vosso ventre, ó clemente, ó piedosa, ó doce e sempre Virgem Maria.
2: Rogai por nós, Santa Mãe de Deus,
1: para que sejamos dignos das promessas de Cristo. Amém. Santo anjo do Senhor, meu zeloso e guardador, se a ti me confiou a piedade divina, sempre me rege, me guarde, me governe, me ilumine. Amém. Levanta-se, Deus, por intercessão da bem-aventurada Virgem Maria, São Miguel Arcanjo e todas as milícias celestes, que sejam dispersos seus inimigos, e fujam de vossa face todos que vos odeiam. Em nome do Pai, do Filho e do Espírito Santo. Amém. Louvado seja nosso Senhor Jesus Cristo.
2: Para sempre seja louvado, e sua Mãe Maria Santíssima também.
1: Também. Encontro de um convite, tá, gente? O convite do encontro de mensageiros, líderes da Capelinha de Jesus da Santa Chaga. Então, se você quer fazer esse encontro, primeiro encontro para Dourados e região de mensageiros e mensageiras da Capelinha de Jesus da Santa Chaga. Esse encontro vai acontecer dia 19 de setembro, às 14 horas, lá na comunidade São Judas Tadeu, que fica na rua Antônio Amaro de Matos, 5735, Jardim Piratininga. Se você quer obter maiores informações sobre esse encontro para Dourados e região, pelos telefones 99851-8686, falar com a Lúcia Cristianini, ou 99942-4466, falar com a Sueli. Obrigado, Nilce, pela participação. Tenha com sua família, todos lá do Pro Contábil, um dia abençoado.
2: Amém, Lu. Eu que agradeço a oportunidade. Você também, com todos os ouvintes da rádio, todos da sua família, todos os componentes aqui da rádio também, que tenham um lindo e abençoado dia.
1: Amém! Hoje não temos o Antônio Carlos Luiz com Manhã Show, mas amanhã estará de volta. Então fica aí todo o musical para você curtir nesta manhã de quarta-feira. Fiquem todos com Deus. Até amanhã, se Deus quiser. Ficamos todos na paz de Jesus, no amor de Maria.
2: Amém!

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1: 7:33.

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9: 8 e 2.

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6: 8 horas e 30 minutos.

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0: penso nas pessoas que
1: louvado seja nosso Senhor Jesus Cristo, para sempre seja louvado. É quarta-feira, é Nossa Senhora do Carmo, rogai por nós, Nossa Senhora, Mãe do Santo Escapulário, rogai por nós neste mês vocacional. Convém-nos dizer, Nossa Senhora, despertai santas e fervorosas vocações, comunidades vocacionais, encontro, testemunho e missão. Nós estamos em plena novena de São Roque, nono dia. São Roque, livrai-nos das doenças graves e das feridas expostas. Filhos queridos, eu quero ser curado por intercessão de Maria e quero saudar a todos que acompanham pela Rádio Evangelizar, de onde tudo começa. As rádios irmãs, cujos nomes cito neste momento.
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1: Saúdo a você pela TV Evangelizar, sinal digital em todo o país, em várias cidades, canal aberto, pelo YouTube Padre Manzotti Oficial. Isso mesmo, aproveite e faça sua inscrição, se inscreva, Padre Manzotti Oficial, se inscreva no YouTube. Também pelos aplicativos da Associação Evangelizar é Preciso e todas as plataformas digitais. Filhos amados, povo querido, vamos juntos. Estamos aqui reunidos em nome do Pai, do Filho e do Espírito Santo. Amém. Naquele tempo, Jesus contou esta parábola aos discípulos e a nós. O reino dos céus é como a história do patrão que saiu de madrugada para contratar trabalhadores para a sua vinha. Combinou com os trabalhadores uma moeda de prata por dia e os mandou para a vinha. Às 9 horas da manhã, o patrão saiu de novo. Viu outros que estavam na praça desocupados e lhes disse: ide também vós para minha vinha e eu vos pagarei o que for justo. E eles foram. O patrão saiu de novo ao meio-dia, às 3 horas da tarde, e fez a mesma coisa, saindo outra vez 5 horas da tarde. Encontrou outros que estavam na praça e lhes disse: por que estáis aí o dia inteiro desocupados? Eles responderam: por quê? Porque ninguém nos contratou. O patrão lhe disse: ide vós também para minha vinha. Quando chegou a tarde, o patrão disse ao administrador: chama os trabalhadores, paga-lhes uma diária a todos, começando pelos últimos até o primeiro. Vieram os que tinham sido contratados às 5 da tarde e cada um recebeu uma moeda de prata. Em seguida, vieram os que foram contratados primeiro e pensavam que iam receber mais, porém, cada um deles recebeu uma moeda de prata. Ao receberem o pagamento, começaram a resmungar contra o patrão: esses últimos trabalharam 1 hora só e tu os igualaste a nós, que suportamos o cansaço e o calor do dia inteiro. Então, o patrão disse a eles: amigos, eu não fui injusto contigo. Não combinamos 1 moeda de prata? Toma o que é teu, volta para casa. Eu quero dar a este que foi contratado por último o mesmo que dei a ti. Por acaso, eu não tenho direito de fazer o que quero com aquilo que me pertence? Ou estás com inveja, porque estou sendo bom? Assim, os últimos serão os primeiros e os primeiros serão os últimos.
4: Ó Santa Maria, vigiai-me.
1: Que a palavra de Deus possa nos mostrar que Deus é generoso com todos. E uma vida, tendo Deus por referência, já é um grande prêmio. Feliz de quem, enquanto ainda cedo, no berço, no colo da mãe, na primeira infância, tenha a experiência do amor de Deus. Felizes somos nós, porque em Deus as tribulações se transformaram, foram mais fáceis de serem vencidas. O cansaço, em Deus superado. A tempestade, com Deus, não foi o fim. Felizes somos nós que recebemos já no berço a fé cristã. A fé como testemunho. Nossa Senhora, hoje é teu dia, quarta-feira, e nós queremos colocar com confiança todos os que se recomendam às nossas orações, todos os que estão suplicando, clamando, pedindo. Nossa Senhora, de tantos títulos e de tantos nomes, rogue a Jesus, teu Filho, nosso Senhor Jesus Cristo, por aqueles que estão desempregados. Rogue, Mãe, por aqueles que estão fazendo um tratamento de uma doença grave, hemodiálise, quimioterapia, radioterapia. Nossa Senhora, peça a teu Filho Jesus por aqueles que estão cansados de viver, abatidos, desanimados. Nossa Senhora, nós te pedimos por aqueles que estão neste momento sentindo um aperto no coração e uma depressão que está difícil de lidar, que rezam e rezam, estão com o joelho dobrados no chão, rezando pelos filhos que se perderam para os vícios, que se apartaram da igreja. Nossa Senhora, Nossa Senhora, Nossa Mãe, pegue as nossas orações imperfeitas, limitadas, leve teu Filho Jesus. Nós não sabemos rezar direito, nós não sabemos rezar, nos falta fé. Mãe, sede nossa intercessora, esteja ao lado daquele que está sofrendo neste momento e de alguma forma envolva-os com o teu abraço materno, guarde-os no coração materno, Mãe. Ave Maria, cheia de graça, o Senhor é convosco. Bendita sois vós entre as mulheres, e bendito é o fruto do vosso ventre, Jesus. Santa Maria, Mãe de Deus, rogai por nós, pecadores, agora e na hora de nossa morte. Amém. Nós só começamos o programa. Eu volto com partilha de vida, com a leitura orante, com testemunhos que edificam. E ainda, o nono dia, ainda é o nono dia de São Roque, pelas feridas expostas e doenças graves. Volte comigo, eu volto já.
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0: Escute esse testemunho e se você for uma pessoa que diz assim, padre, como eu queria dar meu testemunho para o mundo inteiro. Você pode gravar um áudio e mandar no 41-3221-6060. Escute.
1: Meu nome é Francisca. Eu sou do estado de Roraima.
0: Opa.
1: Sou associada da TV
0: Evangelizar.
1: Eu tenho 85 anos. Em 2023, eu caí, fraturei minha coluna. E ela nunca calcificou. Depois eu fui constatada com câncer de pulmão. Aí eu fui submetido a uma cirurgia, fizeram a biópsia, deu positivo. Aí eu me peguei com Jesus das Santas Chagas e Nossa Senhora, que eu sou muito devota de Nossa Senhora, sou intercessora, graças a Deus, a Nossa Senhora e Jesus das Santas Chagas, eu fui curado do câncer. A minha coluna ainda não calcificou. E estou ainda em observação. Só daqui a 3 anos que a doutora diz que vai dizer se eu estou curada de verdade ou não. Mas eu já me sinto curada. E tô indo. Graça alcançada,
0: graça testemunhada.
1: Toca o sino, sacristão.
0: Louvado seja Deus, Dona Francisca de Roraima. Graça alcançada, graça testemunhada. E a senhora vai até o fim, proclamando as maravilhas do Senhor. Deus a abençoe. Filha de Deus, que a paz de Jesus esteja com você, filha.
2: Bom dia.
0: Bom dia, filha de Deus. Você pediu anonimato. De onde você fala?
2: Eu falo do Brasil.
0: De algum lugar do Brasil.
2: Sim.
0: O que está acontecendo, filha?
2: O meu marido é alcoólatra, padre.
0: Certo. Fala um pouquinho mais alto, por favor.
2: O meu marido é alcoólatra.
0: Tá.
2: Ele não admite. Mas eu tô cansando.
0: Certo.
2: Eu já tentei de tudo, conversei, pedi para ele fazer tratamento, mas não adianta. Ele fala que não faz nada de errado, é trabalhador, mas tem o vício.
0: Certo.
2: Ai, padre, eu tô muito emocionada de estar falando com o senhor.
0: Hoje é seu dia, filha. Hoje é seu dia.
2: Eu tenho testemunho também.
0: Vamos, só um minutinho. Antes do testemunho, você é casada?
2: Sim.
0: São casados na igreja?
2: A legitimação foi, já faz 25 anos.
0: 25 anos de casamento sacramental.
2: Isso.
0: Filhos?
2: 2.
0: Tá. Filha, quando você diz que ele é alcoolista, ele trabalha, ele é agressivo com você?
2: Ele tenta me diminuir. No começo, nosso casamento, até que em algumas brigas, mas depois parou. Mas ele sempre tentou me diminuir, sempre. Aí depois que eu voltei a trabalhar, daí isso foi parando, eu comecei a me impor um pouco mais, aí foi parando. Mas volta e meia ele fala alguma coisa para tentar me diminuir mesmo, mas não...
0: Entendi. Você disse que já tentou que ele se internasse, ele não aceita.
2: Não.
0: Se você pediu anonimato, é porque teu coração está em dúvida.
2: Sim.
0: Em quê?
2: Eu não sei se eu largo de vez. Ou se continuo orando, tentando.
0: Seus filhos são criados?
2: São.
0: Quantos anos?
2: 25 e 20.
0: Você ama seu marido?
2: Eu não sei. Às vezes eu penso que sim. Às vezes eu quero ver bem longe quando tá. Eu não aguento ouvir a fala dele quando tá bêbado.
0: Ele bebe diariamente?
2: Sim, segunda a segunda.
0: Filha, na alegria, na tristeza, na saúde e na doença.
2: Sim.
0: É uma doença. E a sua grande arma, desculpe a palavra, é a oração. A sua grande força é a oração e acreditar que... Você acredita que Deus tudo pode?
2: Acredito, muito.
0: Então Deus vai libertá-lo do álcool. Ele vai libertá-lo do álcool. Comece a dar a água benta para ele, mesmo sem ele perceber.
2: Eu coloco na garrafa, na comida,
0: certo,
2: sem ele perceber.
0: nós vamos nos unir à sua oração e pedir a Deus que ele vai chegar a tal ponto, escreva o que eu estou lhe dizendo, que ele vai ter nojo da bebida.
2: Amém.
0: Então peça comigo, Senhor Jesus.
2: Senhor Jesus.
0: Faça um milagre no meu casamento.
2: Faça um milagre no meu casamento.
0: Desse jeito não pode continuar.
2: Desse jeito não pode continuar.
0: Eu amo meu marido.
2: Eu amo meu marido.
0: Eu não amo a bebida.
2: Eu não amo a bebida.
0: E é por isso que eu peço, Senhor.
2: E é por isso que eu peço, Senhor.
0: Pelas tuas santas chagas.
2: Pelas tuas santas chagas.
0: Tire o alcoolismo da vida do meu marido.
2: Tire o alcoolismo da vida do meu marido.
0: Repita de novo. Ligar. Não largue agora. Acredite no poder curativo de Deus. Tá certo?
2: Tá certo, eu creio.
0: Você disse que ia dar um testemunho.
2: Sim.
0: Qual?
2: Há um tempo atrás, nós fomos assaltados. Os bandidos entraram na nossa casa e ele reagiu. As crianças eram pequenas. Quando os bandidos viram que ele não tinha medo, ameaçaram as crianças. Eu pedi muito a Nossa Senhora Aparecida e sentei no chão e abracei meus filhos. Levaram alguns bens, mas com a graça de Deus ficou todo mundo vivo.
0: Certo. Filha.
2: O outro.
0: Pode falar.
2: O outro, eu estudei, passei no concurso e veio a pandemia. E não era chamada. Aí teve alguém da família que falou que eu devia ter muito pecado para Deus não me escutar.
0: Nossa,
2: que... E o senhor estava com o programa.
0: Que absurdo.
2: Eu chorei, chorei, clamei, pedi a Deus, que eu sei que eu sou pecadora.
0: Todos somos.
2: E precisava da graça.
0: Claro.
2: 10 dias depois, eu fui convocada, padre.
0: Amém. Que bom graça. Que bom, graça recebida.
2: Graça alcançada, graça recebida.
0: Graça testemunhada, toca o sino, sacristão, filha.
2: Toca o sino, sacristão.
0: Você já experimentou a vitória em Deus e você vai experimentar mais uma, que é a libertação do seu marido, escutou?
2: Escutei.
0: Não desista, filha. E que bom que essa pessoa que deu essa frase absurda, agora que a gente já estudou Jó, você sabe que aquilo que a pessoa te falou não tem nada a ver com Deus, né? Não tem nada a ver com Deus. Deus queria o teu emprego.
2: Sim.
0: A pessoa que falou errado. Filha, persevere. Que Deus abençoe e te liberte e salve teu casamento. Escute esse testemunho, povo de Deus.
3: Sou Valdiva Teixeira de Brusque, Santa Catarina.
0: Pois não.
3: O testemunho que eu quero dar é que já recebi muitas graças através de Jesus e Santa Chagas.
0: Amém.
3: E que eu acabei de doar 110 pares, sapatinhos de bebê, o qual
0: opa,
3: eu mandei para a TV Evangelizar, para agradecer
0: louvado
3: as
0: seja
3: todas
0: Deus.
3: As graças, ou algumas graças recebidas. Uma vez eu mandei 50, agora essa semana eu mandei 110 pares.
0: Amém.
3: Para agradecer a Jesus das Santas Chagas. Obrigada, fique com Deus.
0: Amém, querida. Louvado seja Deus. Com certeza, as crianças que receberem te louvam e agradecem pela sua generosidade. Obrigado em nome da obra, em nome das crianças que receberão esses sapatinhos de criança. 110. Valdiva Teixeira de Brusque, Santa Catarina. Dom Wilson Tadeu Jonque, da Diocese de Florianópolis. Tá aí, gente, a caridade. 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Depois, dia 25 de agosto, eu estarei em Orlando, na próxima terça. Momento de espiritualidade na Basílica do Santuário Nossa Senhora da Rainha do Universo. Eu volto falando sobre isso e a leitura orante. Voltamos já.
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2: Estava indo para o intervalo quando eu falava com o povo dos Estados Unidos. Inclusive, se você quiser assistir às palestras que aconteceram no último retiro lá no Clube Português, é só acessar YouTube Padre Manzotti e as palestras estão lá disponíveis. As palestras e a pregação do sábado, as palestras e pregação do domingo. Está no YouTube Padre Manzotti. O tema era fortalecei-nos durante o cansaço. Cansaço, mas fortalecidos em Deus. É a temática geral. Está lá. 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Filhos amados, nós vamos para a leitura orante da Palavra de Deus. Escute o que as pessoas têm dito sobre a leitura orante, escute.
3: Meu nome é Kélia, falo de Fortaleza, Ceará.
2: Opa.
3: E eu queria falar que eu estou impressionada com a leitura de Jó.
2: Opa.
3: Eu confesso que eu realmente não
2: conhecia,
3: nunca tinha lido.
2: Olha,
3: e eu
2: estou
3: acompanhando com o Senhor.
2: Que
3: e eu
2: bom.
3: Faço questão de acompanhar no reprise, porque durante o dia, o Experiência de Deus, né, como passa pela manhã, eu estou no trabalho.
2: Entendi.
3: E dá até para me ouvir, mas eu quero acompanhar, mesmo com a minha Bíblia na mão, marcando os trechos.
2: Isso.
3: Que mais me impressiona. E eu vou dizer para o Senhor, a minha Bíblia está toda arriscada, está toda marcada, porque
2: seja
3: é tão impressionante. E a gente fica de coração partido.
2: É.
3: Né, de ver o sofrimento de Jó, mas ao mesmo tempo de ver
2: inabalável.
3: A fé dele, que é tão inabalável. Um grande abraço para o senhor e para toda a equipe Evangelizar. Está maravilhoso a leitura de Jó.
2: Valeu, Kélia! E ela falava, eu agora estou indicando o livro Inabalável em todas as livrarias do Brasil. Você adquire, leia, apresentei, mas leia mesmo. Mas leia como um retiro espiritual. Não leia de uma vez só, não. Leia devagar. Um abraço, Kélia de Fortaleza, TV Evangelizar, canal 21.1. Minha saudação à Rádio Jangadeira FM, Shalom FM, Dom Bosco FM, ao arcebispo Dom Gregório Paixão da Arquidiocese de Fortaleza. Aproveito já para dizer, para mim a contagem regressiva, gente, porque nós temos o Evangelizar é Preciso, que vai acontecer dia 31 de outubro. 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E agora sim, Bíblia aberta, cartilha de oração, sem pressa.
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2: Segundo Coríntios, capítulo 5, versículo 19. Mais um trechinho. Padre, o senhor está muito lento. Eu te pergunto, para que pressa? Para que pressa? Segundo Coríntios, capítulo 5, versículo 19. A nossa mensagem é esta. Deus não leva em conta os pecados que os seres humanos, dos seres humanos, e por meio de Cristo, Ele está fazendo com que eles sejam seus amigos. E Deus nos mandou entregar a mensagem que fala de maneira como Ele faz com que eles se tornem seus amigos. Gente, há pouco ouvimos uma mulher dizer que fez um curso, concurso, passou, não chamaram e alguém disse, você deve ter pecado muito. Esse não é o Deus da Bíblia. Veja, Deus não quer, vamos lembrar esse texto, volta esse texto, 2 Coríntios capítulo 5, versículo 19. Vamos colocar uma frase de Jesus no horizonte, aqui é a frase de Paulo. O que foi que Jesus disse? Quem precisa de médico não são os sãos, mas são os doentes. Eu vim para resgatar os pecadores. Então entenda bem, Jesus não quer que um pecador se perca. Não está no coração de Deus que os filhos vão para o inferno, vamos assim dizer. Deus por Deus, ninguém iria para o inferno. Deus quer resgatar e já os resgatou no sangue de Jesus. Mas existe o livre-arbítrio. Por isso, Deus, vamos voltar ao texto, não leva em conta os pecados dos seres humanos. Sério mesmo, quantas ofensas foram feitas a Deus? Deus não leva em conta, mataram o seu filho na cruz, crucificado como um condenado, um ladrão. O que Deus quer? Por meio de Cristo, Ele está fazendo com que sejam seus amigos. Deus, agora traduzindo, quer que sejamos seus amigos. Grave isso. Versículo 20. Portanto, estamos aqui falando em nome de Cristo, como se o próprio Deus estivesse pedindo por meio de nós. Em nome de Cristo, nós pedimos a vocês que deixem que Deus os transforme de inimigos a amigos dele. Olha a autoridade de Paulo. Em nome de Jesus eu peço. Escute o que eu estou lhe dizendo. Você que brigou com Deus, está revoltado com Deus, você que está com um problema seríssimo, você que está no caminho da perdição, nós que estamos no pecado, que todos nós somos pecadores, deixe Deus te transformar. Olha que lindo isso. Deixe que Deus os transforme de inimigos a amigos dele. Vou repetir esta frase, valeria até pena mandar pelo WhatsApp, hein? Deixe que Deus te transforme de inimigos em amigos dele. Vou repetir de novo, e não é por falta de matéria. Senhor, eu peço essa graça, que eu permita que eu seja um barro nas tuas mãos, mãos de oleiro, que eu seja, Senhor, trabalhado por ti, pela tua graça, a tal ponto que eu deixe de ser um inimigo para ser um amigo teu. Senhor, que isso aconteça com aqueles que estão distantes da igreja, aqueles que estão distantes da vida sacramental, que deixemos a inimizade com Deus para sermos amigos de Deus. Em Cristo não havia pecado, mas Deus colocou sobre Cristo a culpa dos nossos pecados, para que nós, em união com Ele, vivamos de acordo com a vontade de Deus. Versículo 21. Senhor, como fruto desta leitura orante, peço a graça de ser dócil à ação do Espírito Santo. Permita, olha a frase orante de hoje, permita que Deus, deixe que Deus os transforme de inimigos em amigos dele. Escreve essa frase, escreve, manda no WhatsApp. Esta foi a leitura orante de hoje. Nós voltamos já.
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0: Tá terminando o intervalo, mas mesmo assim, eu vou tirar uma foto aqui. Vou tirar uma foto na tua frente e vou pedir pro pessoal colocar nas redes sociais. A frase será assim, como tá ali: deixe que Deus os transforme de inimigos a amigos dele. E a pergunta será: quando é que alguém se torna inimigo de Deus? E como ser amigo de Deus? Combinado? Então, assim que terminar o programa, no Instagram vai estar essa foto. E, por favor, eu quero que você escreva. Não só coloca amém, amém, amém, amém, não. O que é inimizade com Deus e o que é ser amigo de Deus? Combinado? Equipe, produção, tudo certo? Tudo certo? Tudo combinado? Muito bem. E eu quero que você interaja no Instagram comigo. Antônia, que a paz de Jesus esteja com você.
1: Amém, Padre. Bom dia.
0: Comigo. Antônia, que a paz de Jesus esteja com você.

0: Padre Manzotti. Ali tem a Nova Aliança. Diga lá, filha.
1: Eu agradeço a Deus pela sua vida.
0: Obrigado.
1: Porque reze por mim. É um anjo que Deus colocou na nossa vida. Padre, Deus me deu um presente de uma filha quando eu tinha 19 anos. Hoje eu tenho 61 anos.
0: Certo.
1: E essa filha, com 39 anos, ela teve leucemia, padre.
0: Nossa.
1: Ela era casada, não me deu neto. Era a única filha. Mas eu glorifico a Deus, padre.
0: Claro.
1: Pela vida dela. Pelo tempo que Deus permitiu que ela ficasse conosco. Ela foi uma filha maravilhosa.
0: Sim.
1: Padre, ela sofreu 2 anos e 7 meses.
0: Sim.
1: Padre, ela passou por 2 transplantes. O último foi eu que fui doadora dela.
0: Sim.
1: Padre, em nenhum momento ela reclamou. Em nenhum momento ela reclamou.
0: Ela se tornou uma pessoa, um exemplo vivo de Jó.
1: Isso, um exemplo de Jó. E isso me mantém de pé, sabe, padre? Porque ela foi uma... Ela superou tudo, tudo. Nunca você perguntava, filha, como você está? Ela sempre falava, estou bem.
0: Puxa
1: vida. Eu estou bem.
0: Como o nome dela...
1: Islândia de Araújo Pereira.
0: Desculpa,
1: padre,
0: não ouvi direito.
1: Em oração. Islândia,
0: tá.
1: Isso, de Araújo Pereira. Foi um anjo que Deus colocou na minha vida.
0: Amém.
1: Deus me deu e eu devolvi.
0: Amém. Que testemunho
1: isso,
0: lindo.
1: Um ano, você ore por mim também, porque
0: tá.
1: Eu estou precisando, estou passando pelo luto. É um ano e 3 meses de muita saudade.
0: Meus sentimentos.
1: Muita falta. Obrigada. Mas que eu estou de pé. Graças
0: tá
1: a Deus. Deus tem me sustentado, padre. Grandemente. Grandemente. Padre, reze por mim.
0: Tá bom.
1: Eu sou muito grata a Deus pela sua vida. Todos os dias nós estamos ouvindo você. É o que me mantém de pé, primeiramente, Deus. E você na nossa vida,
0: amém,
1: padre. Agradeço a Deus grandemente pela sua vida. Padre, meu companheiro, ele ajudou no livro Ouro.
0: Ah, obrigado. Agradeço em nome da obra.
1: Nossos nomes estão lá.
0: Tá bom, querida. Deus abençoe, Antônio. E da mesma forma que você pediu que eu rezasse, me sinto na liberdade de dizer, reze por mim. Um abraço, Antônia de Brasília, falou do YouTube. Lá temos a Rádio Nova Aliança FM, ao Cardeal Arcebispo Dom Paulo César Costa, da Arquidiocese de Brasília. Amado povo de Deus, eu já vou atender a Maria, mas eu queria dizer para você, nós estamos com uma ação... Ajude a pintar a casa da mãe. 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Maria, bom dia, Deus abençoe, Maria.
1: Sim, padre, a sua bênção.
0: Você fala de onde?
1: Eu falo de algum lugar do interior de São Paulo.
0: Tá, padre. Certo. Você pediu anonimato. O que está acontecendo?
1: Padre, eu tenho um testemunho para falar e eu tenho uma direção espiritual para o senhor.
0: Eu não sei se eu vou.
1: Também.
0: Então, eu não sei se eu consigo agora no final do programa tudo isso, filha. Mas vamos
1: tá,
0: lá.
1: Vou ser bem breve. Eu vou falar primeiro o testemunho, né?
0: Ah.
1: Agora no cordão de São José de março, né, de 2026, eu vinha fazendo cursinho de 30 dias no cordão e pedindo oração para que meu esposo conseguisse um trabalho, que ele já estava desempregado há quase um ano.

0: E no último dia, padre, do cordão de São José, eles iam passar por um processo seletivo. E no último dia do cordão de São José, ele conseguiu a graça e foi selecionado para o trabalho. E hoje, ele, pela honra do Senhor, ele está trabalhando.
1: Então, a São José rogou...
0: São José providenciou. Toca o sino, sacristão. Isso.
1: Você disse que ia pedir oração.
0: Sim, padre. Eu queria pedir oração pelo relacionamento que eu tenho com a minha mãe. Ela é uma pessoa bem complicada.
1: Com quem?
0: Com a minha mãe.
1: Tua mãe, tá.
0: Isso. Ela, na verdade, ela é uma pessoa muito boa, mas quando a gente se encontra, a gente não mora perto. E meus irmãos estão presentes também. Infelizmente, ela bebe no final de semana e ela se transforma, sabe? Assim, ela briga, ela fala que não cuidar do jeito que ela é, ela fica nos ameaçando que vai embora.
1: Então depois, fora do ar, você deixa o telefone com o nome dela com a telefonista, tá bom? Com o telefonista.
0: Tá bom.
1: Tá bom?
0: Eu deixo assim.
1: E o direcionamento que você pediu?
0: Então, seria dela mesma, padre, porque a gente não sabe como lidar, assim, ela é muito controladora e ela, as filhas do meu irmão acabam não querendo ter mais contato, assim, a gente tá sempre, quando possível, juntos, né, mas as meninas não querem ir na casa, Entendi. Não quer estar no mesmo ambiente, assim, por causa que sempre tem briga.
1: Quantos
0: sempre.
1: Anos ela tem?
0: 65 anos.
1: É muito nova.
0: Muito nova.
1: Filha, apesar de... Eu te oriento assim. Apesar de tuas filhas não quererem estar perto, respeite. Respeite ela, as filhas. Agora, você e seus irmãos não podem abandoná-la. Mesmo ela sendo ríspida, beber e se tornar uma pessoa difícil de lidar, ela precisa de cura. E quanto mais vocês a isolarem, mais amarga ela vai ficar. E talvez ali está o caminho e da tua santificação. Entenda isso como um processo. E é na oração que você vai vencer. Lamentável, vamos pedir que sua mãe se torne mais terna, amável. Mas, na verdade, ela está precisando de uma cura interior. Lhe dou uma sugestão. Eu vou para o intervalo e volto e dou a sugestão. Volto já.
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2: Ela não está mais na linha, mas a sugestão que eu ia dizer, filho, filha, quando a mãe é assim, não se espera, né? Você espera que a pessoa, ela seja uma pessoa mais doce, mais branda. Por isso eu falei de respeitar a decisão das netas. Porque às vezes é um contra-testemunho. Um ambiente que tem briga, ninguém fica. Mas eu quero dizer para você, Maria do interior do estado de São Paulo, e para todos os filhos que possam ter se identificado com uma colher de mel, se cativa mais do que um barril de vinagre. Então sempre vai com doçura com a sua mãe. Padre, mas ela não é doce. Talvez por isso. Será muito mais convincente tratá-la bem, com carinho, porque isso vai trabalhando a personalidade dela. A sugestão que eu ia dar, certamente na sua cidade existe retiros ou grupo de oração onde tem a cura interior. E é aqui que eu gostaria de sugerir. Você vai falar, padre, eu não sei onde é. Às vezes uma adoração ao Santíssimo. Às vezes é só se informar um final de semana de retiro e convide a sua mãe. Acredite, muitos e muitos são agressivos porque são fera feridas. Repito a frase, muitos homens e mulheres são agressivos porque são feras feridas. E a cura interior ajuda muito. Procure um grupo de oração, procure uma adoração ao Santíssimo, procure. Vai ajudá-la muito, mas não desista dela. Hoje, aniversário de Dom Juraci Gomes de Oliveira, da Diocese de Amargosa, Bahia, e TV Cidade Canal Itaúna, Minas Gerais. 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Amado povo de Deus, nós vamos agora para a novena e vamos pedir. Ainda eu falava, é nono dia, então a graça pode chegar. São Roque, rogai por nós.
3: Teu amor me cura.
2: Ó Deus, por intercessão de São Roque, curai as feridas do corpo, curai as feridas da alma. Ó Deus, por intercessão de São Roque, curai as feridas do corpo, curai as feridas da alma. São Roque, vós que não tivestes medo de se dedicar de corpo e alma aos cuidados dos doentes, e como prova de vossa fé e confiança, contraístes a doença, mas Deus não o abandonou. Deus o alimentou e de um modo milagroso também o curou. São Roque, hoje, nono dia, fazemos este pedido. Protegei-nos contra as doenças infecciosas. Livrai-nos do contágio. Livrai-nos das feridas abertas, físicas, emocionais, espirituais. São Roque, nesta novena, hoje, nono dia, livrai-me das enfermidades que apresento. Quais são elas? Senhor, peço por intercessão de São Roque, pelos doentes dos hospitais. Seja alívio das dores e dos sofrimentos. Eu me comprometo de também agir com caridade com os que sofrem. São Roque, abençoai os médicos, fortalecei os enfermeiros, os intensivistas de UTI, os atendentes de hospitais, os voluntários, os cuidadores de doentes. De modo especial, curai as feridas expostas e graves. São Roque, livrai-nos do mal. São Roque, livrai-nos das infecções. São Roque, rogai por nós. O Senhor esteja convosco. Ele está no meio de nós. Hoje, eu quero colocar essa bênção por todas as pessoas que, por alguma razão, um trauma, uma frustração, uma dor que ninguém sabe, são pessoas ardidas, grosseiras, pessoas que precisam ser curadas por Jesus, experimentar o amor de Deus para conseguir amar. Abençoai, Senhor, a água, a roupa dos enfermos e as fotos de família. Por intercessão de Nossa Senhora do Carmo, São Pio de Pietrelcina, nos méritos das Santas Chagas, em nome do Pai, do Filho e do Espírito Santo. Amém. Eu me despeço com um clipe inabalável. Evangelizar é preciso!

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8: Oba! Legal, tá aí! Boa tarde nada, é bom dia, Dourados, bom dia, meu Mato Grosso do Sul! Bom dia! 11 horas nada, são 10 horas e 4 minutos. 10 e 4, bom dia! Como é que você tá? Tá tudo bem com você? Que manhã gostosa, que manhã maravilhosa! Em Dourados, no Mato Grosso do Sul, hoje, 19 de agosto de 2026, para você na sua casa, no seu trabalho, enfim, não importa onde você esteja. A partir de agora até o meio-dia, tem Carlito Machado com seu programa Top Mania, o programa que tem mania de tocar sucessos. A partir de agora você manda o seu WhatsApp 3425-8787. Você pede a sua música, manda toda a nossa programação pra quem você quiser. Manhã gostosa, temperatura agradabilíssima, 25 graus. A temperatura em Dourados, no Mato Grosso do Sul. Hoje é pré-quinta, hoje é quarta-feira, lindona. São 10 horas e 5 minutos, 10 e 5. 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Manhã gostosa aí de quinta-feira. Como é que você tá, hein? Tá tudo bem com você? Que bom, que maravilha. Já preparou? Tá preparando o cardápio do almoço de logo mais às 11? É, diz pra mim aí, qual vai ser o seu cardápio de hoje no almoço desta manhã gostosa aí de quarta-feira? Quarta-feira fresquinha. E segundo as previsões do tempo, amanhã, quinta-feira, vai ser gelada. Gelada quinta e sexta. Muito bem, e você? Já falou pras amigas? Então grita pra vizinha. Sintoniza 87.9 que começou. Tá no ar o Top Mania. Até o meio-dia com quem?
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0: bem, são 10 horas e 26 minutos, 10 e 26. Manhã gostosa aí de quarta-feira. E você, é claro, sintonizada na melhor da cidade, Rádio Boa Nova FM, a rádio mais feliz da cidade. 10 horas e 26 minutos, Los Lobos, La Bamba. Se foi mais uma super sequência aqui no programa Top Mania. É claro, comigo, Carlito Machado, o topzeira do MS. Até meio-dia, tô contigo e não desligo, tocando aquilo que te toca. Bora, bora mandar seu WhatsApp. Já mandou pra mim? 3425-8787. Você manda o seu WhatsApp, pede a sua música, registra a sua sintonia nesta manhã gostosa aí de quarta-feira. 10 horas e 27 minutos, 10 e 27. Bom dia pra Gildete Matias. Alô, Gildete Matias, bom dia pra você. Bom dia pra Ivone Faustino. Alô, Ivone Faustino, bom dia pra você também. Bom dia pro grande Serginho e toda a rapaziada lá na Confecções Regina, trabalhando ao som da 87.9. Alô, Serginho! Depois eu vou passar a receita pra você aí, que o Tatuzinho toma todo... Aliás, quando tem jogo do Corinthians, o Tatuzinho prepara aquele chazinho, tá bom, Serginho? Já mando a receita pra você, porque vai ter Coringão na Libertadores da América. 10h28, bom dia pra todos lá no MNH Quarto Plano. Alô, Gaúcho, mas bate, que ele quebra a costela pra tu. Grande Gaúcho, sempre conectado aqui na Boa Nova FM, a melhor da cidade. 10 horas e 28 minutos, 10 e 28. E atenção, hein, Ivone Faustino, preste atenção, Ivone. 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Bom dia para toda a equipe lá da JR Gás e Água. Lá tá o José Roberto, a Sônia e o Gordinho do Gás. Alô, Gordinho do Gás! Aquele abraço pra vocês aí trabalhando ao som da Boa Nova FM. 10h29, eu falo pra você também em nome do... 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Alô, alô, Joãozinho. Alô, seu Milton, o homem mais apaixonado e bailarino do Mato Grosso do Sul. Alô, Vitória. Alô, Vitor. Alô, Ricardo. Alô, Tatu, meu gerente do back-end. É, Tatuzinho. No dia que tem jogo do Corinthians, o Tatuzinho começa a tomar chá da folha de chuchu cedinho, cedinho. Na hora do jogo ele tá calminho, calminho. É, Tatuzinho, seu chá da folha de chuchu pra aguentar as grandes e fortes emoções do jogo do Coringão, Serginho. Abraço pra toda a equipe lá no Ronaldinho Auto Peças. 10h30 na melhor da cidade, é Boa Nova FM, já tem mais, aguenta aí.
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0: Todo mundo ouve a 87,9, a rádio mais feliz da cidade. 10 horas e 34 minutos, 10 e 34, até o meio-dia, tô contigo e não desligo, tocando as melhores. Muito bem, você vai mandando o seu WhatsApp aí, 3425-8787, já tá preparando o almoço, aliás, tá preparando o cardápio pro almoço, nessa manhã fresquinha aí de quarta-feira. Fala pra mim aí qual que é o seu cardápio de hoje, desta quarta-feira, aí no seu almoço, lindona. 10h35, programa Top Mania, até o meio-dia. Deixa eu mandar um bom dia aqui pra Odete, tá lá no BNH Quarto Plano. Alô, Odete, aquele abraço pra você. 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É amanhã, hein, Tatuzinho? Amanhã tem Corinthians e Cerro Porteño. Aliás, Rosário Central, melhor dizendo, né? Amanhã tem Corinthians e Rosário Central. Amanhã o Tatuzinho começa a tomar o chá da folha de chuchu cedinho. Na hora do jogo ele tá calminho. Ô, Tatuzinho, meu gerente do pé quente lá do Ronaldinho Motopeças. Deixa eu mandar um abraço aqui pro seu Valdir, tá lá na Vila Hilda. Alô, seu Valdir, dizendo o seguinte: bom dia, Carlito Machado, manda alô pra nós aqui, obrigado, amigo, abraço, hoje tem Palmeiras. É, seu Valdir, haja coração também, hoje tem o Verdão lá no Paraguai, hoje é Palmeiras e Cerro Porteño. Será que o Verdão passa, hein, seu Valdir? Vamos aguardar. Um grande abraço pro senhor e todos aí da Vila Hilda, curtindo o nosso programa. Bom dia também aqui para Romualda. Bom dia, Carlitos. Estamos na sintonia. Toca a música do Leonardo, Dona do Meu Destino. Segura aí, Romualda. 10h36, bom dia.

0: Vamos ver mais Henrique Castro, não tem jeito.
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0: Acabou, acabou, acabou, tá aí pra você, Patrícia e Adriana, fechando mais uma super sequência aqui no nosso programa Top Mania, manhã gostosa aí de quarta-feira, e é claro, você ligada na melhor da cidade, 87.9. E você vai mandando o seu WhatsApp aí, 3425-8787, você pede a sua música, manda toda a nossa programação pra quem você quiser. 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Bom dia aqui pra Marlene, a Marlene Guimarães. Alô, Marlene Guimarães, bom dia pra você. Já tá preparando aquele almoço gostoso aí, tô sabendo, hein, Marlene Guimarães. A mamãezona do nosso companheiro de rádio, Paulinho Correia. É, por falar em companheiro de rádio, um abraço pro grande Neuri de Paula também. Companheiro de rádio, tá sempre, sempre na comunicação lá na 101.9, né? Grande Neuri de Paula. E aí, pessoa? 11 horas e 1 minuto, já tem mais. Aguenta aí.
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0: É a Boa Nova FM, a sua rádio, a rádio mais feliz da cidade. Até o meio-dia, tô contigo, não desligo, tocando somente as melhores. E você vai mandando o seu WhatsApp aí, 3425-8787. 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Bom dia pra toda a equipe lá da JR Gás e Água. Alô, José Roberto. Alô, Sônia. Alô, Gordinho do Gás. Aquele abraço pra vocês aí trabalhando ao som do programa Top Mania. Deixa eu mandar um bom dia aqui pro grande gaúcho Esmeraldo, lá do BNH Quarto Plano. Tá mandando a programação aqui pra Claudete. Aô, Claudete. Tô sabendo que o volume tá no 12 aí na sua casa, hein? Grande abraço pra você, Claudete. Ah, hoje tá de aniversário a Bruna, a filha da Claudete. Alô, Bruna! Meus parabéns, felicidades e muitos anos de vida. Que Deus possa estar te abençoando grandemente aí todos os dias da sua vida, tá bom, Bruna? Hoje tem festa, hoje tem beijinho, hoje tem bolo, hoje tem brigadeiro, hoje tem churras, hoje tem refri, tem um montão de coisa boa na casa da Claudete. É aniversário da Bruna, parabéns, parabéns pra você, Bruna, felicidades mil! 11 horas e 6 minutos na Rádio Boa Nova FM.

0: Legal, tá aí pra você, Felipe Rodrigo, com ela, Simone Mendes, Oceano, fechando mais uma super sequência no nosso programa Top Mania, nesta manhã gostosa aí de quarta-feira, 11 horas e 28 minutos, 11h28. Deixa eu mandar um bom dia aqui pra Wanda, tá lá no Camelô da Rodoviária, tá conectada na melhor da cidade. Alô, Wanda, bom dia pra você e todos aí no Camelô da Rodoviária, ligados na Boa Nova FM. Bom dia também aqui pra Soninha, tá lá no Jardim dos Estados, já tá com o almoço pronto. Alô, Soninha, mandou uma foto aqui, aí sim, Soninha. Que almoço maravilhoso, tá conectada na Boa Nova FM, a melhor da cidade. Grande abraço pra você, Soninha, que Deus te abençoe também grandemente, tá legal? Quem mais? Bom dia pra Marlene, já falei bom dia pra Ivone Faustino também. 11 horas e 29 minutos é o programa Top Mania. 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Até o meio-dia, tô contigo e não desligo, tocando somente as melhores. Na rádio mais feliz da cidade, é Boa Nova FM. 11 horas e 29 minutos.
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9: Bora. Nossa Senhora.

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2: Não tem jeito, meu compadre, vambora. Ela vacilou comigo, nós estamos aí, né? Tudo certo.

Muito bem, tá aí pra você, ele, Eros Ramazzotti, Coisas de la Vida. Fechando o nosso programa de hoje, nesta manhã gostosa aí de quarta-feira. Quartou, meu povo, hoje é pré-quinta, faltando 10 minutinhos pro meio-dia. Eu tô ficando por aqui, na sequência tem ela, Cida Guiar, no seu horário de almoço. Eu tô indo prometendo voltar amanhã, quinta-feira, a partir das 10 horas da manhã, com mais um programa Top Mania. 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Que vocês fiquem com Deus, porque eu estou indo com ele. É claro, na sequência, tô deixando pra vocês aí Pet Shop Boys e Leonardo com Eduardo Costa. Combinado então, até amanhã, quintou na 87.9.

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10: Olá, boa tarde, boa tarde, boa tarde, boa tarde para você que esteve na companhia do Carlito Machado. Muito obrigado pela sintonia, pela audiência e por darmos a preferência da 87.9. Chego eu, Cida Guiar, para fazer Almoçando com Música até às 14 horas. Nós vamos estando junto dessa energia, dessa resiliência, desse movimento gostoso fazendo acontecer por aqui. Agora são exatamente 12 horas e 3 minutos. Rádio Boa Nova FM, a rádio mais feliz da cidade. Hoje é 19/8/2026. Gente do céu! Já está acabando o mês de agosto, né? Mês de setembro nós temos aí datas muito comemorativas. Aniversário da Cida Guiar e também aniversário do programa Almoçando com Música. E vem novidade, a partir da semana que vem a gente já vai estar falando as novidades que vai estar chegando para você junto desse movimento gostoso, dessa alegria, de tudo que é de bom, maravilhoso para você ouvinte que já está do outro lado do rádio. Quero mandar uma boa tarde a nossos amigos radialistas, a todos que já estão na sintonia, aquele que não é da emissora, mas que está sempre nos ouvindo, porque estou sabendo que tem locutores de outros lugares ouvindo o programa Almoçando com Música, que gosta da 87.9 e que faz toda a diferença. Ao nosso diretor Alcide Souza, boa tarde para você também. E vamos para os restaurantes. Oi, boa tarde você do restaurante, bom apetite, você que está junto conosco, sempre, sempre fazendo o Almoçando com Música. Também para as marmitarias, isso mesmo, gratidão, senhor, pelo alimento que você preparou para aquela pessoa que já está chegando para levar a quentinha para a sua casa. As donas de casa já estão com a mesa pronta, preparada, e a família inteira se achegando ao redor da mesa para fazer o melhor da refeição. Gratidão por tudo, Jesus, porque é tu que faz aquele momento ser digno e maravilhoso em cada lar, em cada vida, em cada pessoa. E vamos então de música. Eu chego por aqui com Valéria Barros, Não Vá. E depois, Alma Serrana, Segura Peão, Alisson e Rian, Porta Retrato, Andréia Andrade, Cama Vazia. Eu volto daqui um pouquinho. Agora são exatamente 12 horas e 5 minutos. Simbora, galera!

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0: cadê vocês?
1: É, agora são exatamente 12 horas e 22 minutos. Você curtiu então, André Andrade, Cama Fria. E vamos para a nossa programação, que está só seguindo o começo, né, gente? Deixa eu falar com você dos convites. Você que tem, quer se tornar um mensageiro ou mensageira líder? E isso mesmo, vai acontecer esse encontro no dia 19 de setembro, às 14 horas, na comunidade São Judas Tadeu, que fica na rua Antônio Amaro de Matos, número 5735, Jardim Piratininga, em Dourados. É, e tá valendo para Dourados e região, tá? O fone para contato é o 998-51-8686. Você fala com a Lúcia ou ainda com a Sueli pelo telefone 67-999-42-4466. Por suas chagas fomos curados. E eu chego de música, eu chego para balançar. O telefone tá liberado, 34-25-87-87. Deixa eu mandar uma boa tarde aqui pro Valdir Astolfo. Oi, Valdir, tudo bom, meu lindão? Como que você está? Tá sempre, sempre, sempre nos ouvindo. Isso é muito bom. Que bom. Tá aí, ó. Tá falando que o programa é bom. Obrigada, viu, Valdir? Que Deus te abençoe, que Deus esteja sempre contigo e coisas boas vão acontecendo. E também o Valdir lá da Vila Hilda, viu, gente? A Odete aqui do quarto plano também tá nos ouvindo, curtindo aí a programação, fazendo toda a diferença nesse horário do Almoçando com Música. E chega então pra Márcia do Colibri, que também não perde um só programa. Ela disse que já virou vício, né? A Thaíde Alexandre, a Apaziguar, depois Amado Batista, vai para Fátima Gomes, lá em Amambai, para a Jovenice, que está sempre com o um fone no ouvido, curtindo aí o nosso programa. Ela que está de paz aí para a sogra no hospital, né, que está fazendo tratamento. E a Flocida, mesmo aqui eu fico no fonezinho só te ouvindo. Que maravilha, minha amiga, que Deus te abençoe sempre. E vem então... Essa aí para Fátima e para Jovenice, Amado Batista, Aeromoça, Batô e Fernando, Casal Sem Juízo, eu volto já. Agora são 12 horas e 24. Na verdade, nós já tínhamos que estar indo para o nosso apoio cultural, mas vamos tocando aqui, daí a gente vem já já com o nosso apoio, tá bom, gente?
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0: Agora são 12 horas e 38 minutos, 12h38. Você curtiu então as melhores passando por aqui? E olha, chegando mais música, você que tá conectado, você que tá com seu rádio ligado, muito obrigada. Sabe aquele beijo gostoso no seu coração? Acabei de enviar pra você, beleza? Deixa eu mandar um abraço aqui pra toda a galerinha ali do Bar dos Amigos, pro Ceará, pra quem estiver ali nos ouvindo. Gente, um beijo. Ai, que gostoso. Acabei de dar um abraço em vocês, tá bom? Vamos então de música. Ô, Ceará, já vou tocar aquele Lençol Gelado pra você, tá bom, meu amigo? Bete Guzzo, peão de verdade, vai pra Maria Elza lá em Itaporã, sempre no aplicativo, nos ouvindo, fazendo todo o movimento das nossas músicas. Porca Véia, bailão popular pro Esmeraldo do Quarto Plano, nos ouvindo e sempre dando o ar da graça da sintonia na 87.9. E ainda, Ari e Boré, buscar a Goiânia. Eu volto daqui um pouquinho com muito mais. Telefone está liberado. 34-25-87-87. Agora são 12 horas e 39 minutos.
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Agora são 12 horas e 48 minutos, 12h48. Vamos correndo, Cida Guiar, porque tem muita coisa boa para você fazer. 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

0: 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Vamos de música. Eu trago aqui o pedido da Dalva, lá de Campo Grande, a Dalva Costa. Oi, Dalva, tudo bem? Tudo na paz, minha lindona? Um beijo gostoso pra você, Dalva. Ela pediu, e é claro que já vai curtir, Perla, Rios de Babilônia. E a Dona Maria, lá na Campina Verde, está com o Genro Júnior. A Rosemeire, que é a Rose, né? Também tá nos ouvindo. Eles pediram Sandy Júnior, abre a porta, Mariquinha, pra Dona Maria Ginigeno, Nossa Senhora Aparecida. Se der tempo, claro que vai dar. Ataíde Alexandre, Deus me livre. E eu volto daqui um pouquinho com mais pedidos. Telefone está liberado para você ligar, pedir sua música para quem você achar que deve curtir junto conosco nessa tarde gostosa de quarta-feira. Tá gostoso para você aí? Pra mim tá maravilhoso aqui. E ainda vou tocar Lençol Gelado para o Ceará, lá no Bar dos Amigos. Simbora!
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9: Agora são 13:11. 13:11. Vamos seguindo com música, com muita coisa gostosa, muita coisa boa acontecendo por aqui. E lembrando que, olha, gente, amanhã, isso mesmo, amanhã, último dia para você requerer a sua habilitação do voto em trânsito. Então, portanto, foi do dia 20 de julho até amanhã, 20 de agosto. E corre que dá tempo. Você basta procurar em Campo Grande, no Sebrae, na Avenida Mato Grosso, número 1688, no centro. Aqui em Dourados, para você que vota aqui em Dourados e vai estar viajando, corre ali na Paróquia São José Operário, Avenida Marcelino Pires, sem número, no centro, e requer então a sua habilitação do voto em trânsito. Isso mesmo, gente. É, tá na reta final do tempo, tá? Vamos de música, Gustavo Lima, com a participação de Zezé de Camargo e Luciano, Do Outro Lado da Moeda. E ainda, cadê? Temos mais música. Eu trago por aqui André e Mara, Acorrentado em Você. A Marília Mendonça vai cantar também pra gente. Vamos lá, Marília. Simbora. Quero mandar já uma boa tarde aqui também pro pessoal lá da Nova Dourados, pro seu Antônio e a Dona Hilda, que tá sempre nos ouvindo, curtindo aí a nossa programação. É, Chitãozinho e Chororó, amante amada. E aí sim, a Marília Mendonça, Infiel. E eu volto daqui um pouquinho com muito mais para você. Agora são 13:13. Ó, 13:13. Ui!
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3: É isso aí, agora são 13 horas e 27 minutos. Gente, não quero sair do meio-dia, mas o que, é isso? Mandando um abraço lá pra Dona Maria, seu Edevaldo, curtindo a nossa programação, chegando pra eles, Los Celestiales, Despierta Palomita, e ainda, canta, Chico, Viola e Montenegro, Caipirão. Eu volto depois do meu apoio cultural. Sem eles, nós não fazemos nada, então simbora, né, gente? Vamos ganhar din-din por aqui.
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0: É, agora são exatamente 13 horas e 36 minutos, 13h36, já no último bloco da nossa programação. Almoçando com Música tá chegando ao seu final. Mas eu quero lembrar a você que a partir das 16 horas nós temos o programa do Negão da Arapuca, o homem do helicóptero. Ui, ui, ui. Esse faz movimento, esse faz barulho, é muito agitado. Ele que chega pertinho do tanque aqui no fundo da rádio Boa Nova FM. Olha, ele pousa e entra para o estúdio e faz todo o seu no ponteio da viola até as 19 horas com muita música, fazendo toda a alegria da galera aí das nossas tardes, beleza? Mas vamos de música, chegando por aqui é pedido de um pai para Fátima Gomes lá em Amambai. E ainda, Berenice Azambuja, não aperta, Parícia, para quem gosta de música gaúcha, tá aí, ó. Tá com o coração apaixonado? Tá mexendo com as borboletas no estômago, tá? Como que tá as borboletas? Estão assim se mexendo, voando, fazendo barulho? Então, Bruno e Marrone, se não tivesse ido. E a gente volta daqui um pouquinho para nossas despedidas. São 13h37.
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É isso aí, Ana Castela, Mulher Bruta. Oh, meu Deus do céu, até que fizeram uma música assim, bem com a letra parecida a Cida Guiar, né? É nada, gente, sou mais tranquila do que o mundo. Mas que a letra fala um pouco da ideologia dessa mulher aqui, fala. Eu não faço rodeio, eu não faço rodeio, eu sou a mulher que faz acontecer. Agora são 13 horas e 54 minutos. Quero mandar já uma boa tarde lá pro Bazar Forte, o Laudenor e a Dona Maria sempre na sintonia. A você que esteve comigo, você que apreciou meu programa, que ouviu e gostou, muito obrigada para você. Você que esteve de moita, não se manifestou, obrigada também. E amanhã a gente vai estar de volta aqui com mais Almoçando com Música. Tenha uma tarde linda, maravilhosa e uma abençoada noite. Fique na paz e continue na nossa programação, porque tem modão por aqui. E às 16 horas, Negão da Arapuca chegando com rodeio, no ponteio, aliás, no ponteio da viola. Beleza, gente? Tchau, tchau. Até lá, se Deus quiser.

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0: Alô, meu povo! Estamos chegando. Ei, Piquitita, alô, Riudão, boa tarde. É, Márcio Moreno, amanhã é o dia. Tudo ok por aqui.
1: Agita aí, agita aí, agita aí, agita aí.

19 do mês de agosto do ano 2026, uma quarta-feira.

16 horas, 2 minutos, 4 da tarde, mais 2 minutos a partir de agora. Está no ar o programa No Ponteio da Viola. Aqui estamos falando sim diretamente da Rua Pureza Carneiro Alves, é W7 no Jardim Água Boa para toda a nossa região aqui adjacente. A partir de agora, sim, já peço licença para mim adentrar vossos lares, chegar até você, ouvinte Boa Nova, onde quer que esteja, com seu rádio portátil, cravado na 87.9. Aqui estamos nós. Mas tem também você que está aí pelo celular, pelo aplicativo, também pela internet. Boa tarde! Neste momento já vamos nos colocando à sua disposição a linha direta para você participar, confirmar a audiência, pedir o seu sucesso, oferecer o programa para quem desejar. 34258787 para você enviar o seu torpedo. 996062270 para você enviar o seu WhatsApp. Boa Nova FM 67 34258787 para você enviar o seu WhatsApp. Negão da Arapuca 98406-1124. Para você de Dourado e toda a região aqui adjacência, região sim, da nossa grande Dourados, Mato Grosso do Sul, Brasil e o mundo, interligados através da internet, www.boanova.com.br.

sua programação. Vamos nós, chegando no pé do eito, Negão da Arapuca. Vamos nessa! A partir de agora, pedindo licença, pedindo pra você, é isso, pra você que já esteve acompanhando, não vai pra outra não, fica conosco, com certeza você há de gostar. A programação vai vir redondinha pra você, do jeito que tu gosta, homem, pra você, mulher, pra você, ouvinte, boa nova. A partir de agora, pra começar tudo de novo, já vou convocando meus três personagens aqui comigo, que eu quero ver. A partir de agora, então, lá vem chegando o garotinho com a garrafa de água gelada com limão e gelo. Que beleza! É o Teres, boa tarde! Olha, 28 graus 30. É, tá nos 28, 30, 29, né, rapaz? Olha aí, tá oscilando, tá pra cima, tá pra baixo, tá pra baixo, tá pra cima. Então, tá desse jeito, mas aí tá dizendo que amanhã ou depois já vai cair a temperatura. Essas horas tá quente, 29 graus ali pro lado de fora, então deletérios. Vamos hidratar, hidrate, porque a umidade relativa do ar tá baixa, hein? Muito baixa, então vamos lá. A partir de agora também já vem chegando para o pé do eito. Ele com aquela garrafa de café, beleza? Puro é o café, com um tom da merenda. Olha, rapaz, a merenda chegou, então vamos nessa, boa tarde. Mas tem também você que já vem chegando com a garrafa de água quente. É o Chima marcando presença. Meu Deus, tem que ter coragem, viu, rapaz? Chimarrão a hora dessa. É só o Johnny mesmo. O Johnny gosta, rapaz. O Johnny... O Johnny falou assim, não, vamos aqui uma lacuiada de segundo de chimarrão. Eita lasqueira, então tá, se gosta vai, vai no chima que eu fico no cafezinho, tô de boa. Boa Nova FM.

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2: 4:22.

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8: 4:33.

Hora Certa Dourados, confira aqui comigo agora, 16 horas 34 minutos. Sim, 4 da tarde mais 34 minutos, informando para você a hora certa. 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

amigo ou minha amiga dona de casa. Primeiramente, o meu boa tarde. Boa tarde, sim, pra você. Boa tarde também pra você. Tudo bem? Eu espero que esteja tudo na santa paz, graças a Deus, não é isso? Mas também boa tarde pra todos vocês da audiência do meu, do nosso programa, no Ponteio da Viola. Tarde esta de 19 do mês de agosto do ano 2026. Uma quarta-feira! Amigos, boa tarde. Tudo bem? Boa tarde para você saboreando aquele cafezinho. Opa, boa tarde. Boa tarde também para você que tá no Teres. Ah, boa tarde também para você que tá no Shima. Bom também, mas para você, é claro. Vai daí que eu fico de cá no meu cafezinho, tô de boa. Boa Nova FM. Boa tarde também para você que tá aí saboreando aquela cervejinha gelada. Afinal, a temperatura está convidativa. Mas não deixe de não tomar água, viu? Mesmo tomando essa cerveja, beijinho aí, vai um copo d'água aí, já ajuda, meu. É, vai deixar só pra ele. Ele que vai, hã? Ele não vai aguentar, bombar tanto assim, não, rapaz. É, o filtro fica meio cansadão. É, e bebe um copão d'água aí, aí depois você senta a cerveja pra cima, aí fica 10. Então, mas também boa tarde pra você que não está com nenhum desses itens que eu citei, mas tá aí com o Negrão da Arapuca. Obrigado, sim, boa tarde. Oi, amigo. 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

Vamos abrir mais um bloco sertanejo. Vamos abrir mais um bloco sertanejo. Bloco esse que lá vem chegando para atender meus amigos que estão sempre ligados no programa, no ponteio da viola, é isso? Então tá aí, para atender com aquele pacotão de moda que conta a história. Eu digo para vocês, olha, aqui é comigo mesmo. Deixa comigo que aqui a identidade é essa. Sistema é bruto, só os modão. Só o pa... É, nós já temos aqui aquela luva, temos aqui um enxadão daquele mesmo que bate lá, chega a sair faísca lá embaixo. Isso! Tem aquela máscara assim de respirar lá no fundão da terra, é pra nós descer ali no túnel e arrancar um monte de moda do jeito que tu gosta, certo? Começa assim, olha só, lá vem chegando ele, Palmeira e Biá. Preto. Hã? O que você tá olhando pra mim? Arapuca de alma branca. Olha só o cara. Arapuca de alma branca. Tá bom, tudo bem, senhor. Você tá... tá certo. Já vou fazer o tal de... Vou no VAR, escutar. Aí eu vou ter que falar com o doutor, viu? Então tá. Na sequência, Liu e Léo contam uma história. A história, uma seca... Como diria o palavreado? Uma seca da braba. Seca da braba. O patrão... ganancioso, só quer ganhar din-din. Aham. E... os empregados na base do chicote. E o pobre do velho, lá no canto, evangélico, protestante, né? Sim. É, tinha sua fé. E... não, quem vai contar isso é o Liu e Léo. É, essa história quem conta é o Liu e Léo. Pacote é assim, ó. Nas, é, um tostão de chuva. É, ele pediu só que era um tostão de chuva. Presta atenção na história. É, foi zombada a fé do escravo, do funcionário, o funcionário escravo, e aí é o que vai dar aqui, presta atenção. Na sequência, eu trago Palmeira e Luizinho, conta mais uma história, Santa Fé do Paraná. Espera lá, tem uma história aqui. Na sequência, os dois mineiros... Prato feito. É, mais uma história, presta atenção. Abel e Caim. Alô, meu amigo Cícero Jardineiro, no Residencial Campina Verde. Ele gosta dessa moda, pai. É, pra contar a história aqui mesmo. Santa Luzia. Depois, Milionário José Rico. Cabecinha no ombro. Negrage, deixa cair. Boa tarde.

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Tome lá, negrinho. Leve essa moeda no caixão e diga lá pro seu Deus mandar chuva no meu chão. Já que acredita nele, leve pra ele essa encomenda e que mande 10 tostões de chuva aqui na minha fazenda.

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1: Quatro e cinquenta e cinco.
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6: 5 e 5.

A hora certa, é? A hora certa pra você, isso mesmo. Aqui, 17:05. 17:05 mais 5 minutos. Informando para você a hora certa. 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Boa tarde pro meu amigo, o Gaúcho, né? O Gaúcho ali do Jardim Cuiabazinho, na audiência do programa. Ele, a esposa dele, a dona Tereza, também os seus amigos, ouvinte do programa, o Gabriel, a Carol, a Lucy e a Lourdes na audiência, o Eugênio e a Clarice e o filho do Gaúcho lá em Três Passos, Rio Grande do Sul, o filho do Gaúcho, o Lucas. É isso, um abraço, boa noite. Lá no sul, boa noite já, né? 6 horas lá. rapaz, eu tô falando. É Gaúcho! Sumiu, rapaz, não ligou, não participou mais, mas eu fiquei sabendo que ele tá sem como manter o contato. Tava sem o rádio, não conseguia ouvir lá, e aí, pelo aplicativo, ele não tava sabendo se sintonizar ou programar, mas tudo bem, Gaúcho, se já encontrou aquele radinho portátil, boa tarde. Boa tarde também pro meu amigo Dorileu, ele e a Dona Maria Inês, ali no Parque Nova Douraz. Ô, seu Dorileu, tudo beleza? Zapura, boa tarde. Lá em Jardim tá lá o 03. O Rufino tá na sintonia sempre. Ele, a Elizabeth, a esposa dele, também sempre ligado no programa. Boa tarde. Boa tarde também pro senhor Raul, né? Senhor Raul, rapaz. Isso, senhor Raul, todos ali no bairro União Douradense. Raul e toda a família. 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

W5 com a Capelândia na audiência. Alô, boa tarde. 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

Boa tarde, carinhosamente para os meus amigos que estão na sintonia. Ao Hélio, rapaz, o protético, ali próximo ao estádio Douradão. Alô, Hélio, boa tarde para você e toda a família. Carinhosamente, meu muito obrigado pela audiência. É, quero também dizer aqui, ó, o Brasilino, o senhor Brasilino ouvindo o programa, ele é fã do programa no Ponteio da Viola, na companhia da esposa dele, senhora Maria Quilma. Maria Quilma ali no Arrisson de Figueiredo. Boa tarde! Obrigado, senhor Brasilino! Obrigado, dona Maria Quilma! Ô, maravilha! Abrimos mais um bloco, senhor Tarejo. Eu vou atender aqui a dona Tereza. A Tereza é lá do Carvão Barbosa, tá na sintonia do programa e ela gosta demais de uma moda dessa. É franguinho na panela. Lourenço Lorival vem pra atendê-la. Ela tá dedicando aí pra toda a sua família, em especial pra nós aqui da rádio e pra quem gostar, dona Tereza, um punhado que gosta, rapaz, é um punhado de gente que gosta, ô, meu Deus, vamos curtir. Na sequência, eu tenho Dito Freita, a viola é a tradição. Na sequência, eu vou atender aqui o meu amigo Johnny, Pissette, é isso? Como é que pronuncia, é isso? Johnny Pissette, ele que é genro do meu amigo Verão ali do Jardim São Pedro, na sintonia do programa, ele gostaria de ouvir aí a música Soldadinho de Deus, trago Guatupé e Guaratuba, ele está dedicando lá pro sogro dele, o Verão, para todos que estão na sintonia da Boa Nova FM, beleza? Aí eu trago Delei Dorivan, Pagode do Gago, depois Zé Tapera e Teodoro, Chapéu Atolado. É uma história, tudo é história por aqui. Atendendo a minha ouvinte Luísa. A Luísa gostaria de ouvir uma música, Menina da Aldeia, Lourenço Lorival, dedicando para sua mamãe, dona Tereza, para suas irmãs e também para toda a sua família, em especial para seu esposo, Fernando, para o filho Lucas, para Nora Taune e para neta Ana Clara. E para nós da rádio. Obrigado, Luísa. Boa tarde. Assim eu abro o bloco trazendo...

Ei, Vanderlei Magrão, mecânico, tá na audiência. Ele gosta dessa daqui. O Elcio e a Dona Leda lá na City, ó, Campo Belo. Boa tarde.

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5: 5:35.

Toma, Gabi Nhassu! 17 horas 36 minutos, 17h36, mais 36 minutos, informando para você a hora certa. 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

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Quero me dirigir aqui para me dar um salve aqui para os amigos ouvintes, gente que ouve a gente. Alô, Adolfo Marques, o Adolfo, a Gildete ali na Vila Hilda, né? E os filhos tá na sintonia, tá? Obrigado, sim, boa tarde. Boa tarde também pro meu amigo Flávio, já está nos preparativos daqui a pouquinho atendendo seus clientes, amigos e família. Alô Flávio, alô senhora Jurema, ali na primeira opção lanches, aqui na Rua Bela Vista, esquina com a W8, no Jardim Água Boa. 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Boa tarde para os meus amigos que estão também na sintonia aqui no, aqui no Jardim Pedro, não, como é que é? Jardim Rigote, Jardim Santo André? Aham, Jardim Santo André, tá ali o meu amigo Coinete, ô João Coinete, aê, trabalhando ao som do programa no Ponteio da Viola, João Coinete, aqui no Jardim Santo André, boa tarde. Quem também está ouvindo o programa é o senhor Florido. Seu Florido aqui na W11, no Jardim Água Boa. Ele que é pai da minha amiga Maria Cândida. Sempre ligado no programa. Boa tarde. Vamos abrir mais um bloco? É assim, ó. Eu trago Lucas Reis e Tarso Viola, Sangue Caipira. Na sequência, atendendo a minha ouvinte Denise. Ela está dedicando lá para dona Maria Alves Niza, sítio Campina Verde, para Cida Guiar, também para dona Marcolina da Vila Barros, para dona Ana Arapucona, o programa, e também para dona Carmelinda. E quem mais? Para nós aqui da rádio, obrigado, e para ela curtir.
Calendário do Amor. Na sequência, atendendo o Onofre da Vila Erundina 2, gostaria de ouvir aí Toalha Branca, dedicando pro Capoto, pra Francisco, Sebastiana, pra Rosângela, pra o Chitos, Antônio Passarinho, também para Isabel, sua vizinha, o japonês. Ahá, Toalha Branca, então deixa cair.

Começa! Começa o Bailão do Negão! Alô, Enio Teixeira, Dona Pati, chegou a hora do Bailão do Negão! Ali no quarto planta, chacoalhando! É o baile começando! Ele é de casa, é de Dourado!

com a permissão do saudoso Dom Paloma, vem chegando aquela polca. Ê, Zé Paraguai, já fica de plantão na rede, rapaz, esperando. Deixa cair.

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6: 6:01.

A hora certa, Dourados, confira aqui comigo. Agora, 18 horas, 2 minutos. 6 da tarde, mais 2 minutos. Informando para você a hora certa. 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

Eu vou atender aqui um pedido. Pedido musical. O meu amigo é o Claudionor. É o Claudionor, popularmente e carinhosamente conhecido como Valeu. Aqui da W1, no Jardim Água Boa. Tá ali a dona Antônia, esposa dele, na sintonia. A Valentina, sua neta, 7 anos, rapaz, é ouvinte do programa no Ponteio da Viola. Acompanha de perto com o avô e a avó. Então, vamos lá. Ele pediu que gostaria de ouvir aí o doutor, como é que é? O doutor, Liu e Léo. Eu encontrei o doutor, mas é legítimo doutor. Deve ser essa, tá? Vamos lá então, na sequência eu vou atender aqui a Roda do Chima. A Roda do Chima vem assim: a Iracema pediu Por Onde Andei, a Vera, a Vera pediu Fica Amor, Fica Amor. Já o Zé para Maria falou Por 30 minutos, tá bom? Então já aproveita também, manda essa lá pro doutor Raimundo Matos e a Dona Maria, aqui no Jardim Água Boa, na sintonia do programa. Obrigado aí pela audiência, hein? Na sequência, o Jorginho Colono. Serginho Fascinatur, pescador é vagabundo. Já a Jussara é ruaço. Manda aquele pão, mas tem que ser mineiro. Ou melhor, tem que ser de queijo. Na sequência, o Gugu, rapaz, o corintiano aquele, diz que amanhã tem sapeco. Vamos ver, vamos ver. Ele disse, manda pra nós o Surucuá, manda lá pros meus irmãos, ele falou, meus irmãos lá em Cacoal, Rondônia, o Luiz Carlos e a Sônia, o Luiz Antônio e a Solineide. Então deixa cair, boa noite. Alô, valeu! Foi na

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6: 6:36.

A hora certa aqui, a hora certa pra você, 18 horas 36 minutos, 6 da tarde mais 36 minutos, informando pra você a hora certa, Frontal Materiais para Construção. Boa noite pro senhor João, rapaz, tá na audiência. Alô, seu João, Jardim Londrina, ali na rua Visconde de Itaunaí. Aham, Jardim Londrina, pertinho do cartório eleitoral. Boa noite. Quero também dar um salve aqui para o senhor Belarmínio. É isso, Belarmínio Biagio. Boa tarde, boa noite. Também pro Paulinho, nosso carinho, nosso muito obrigado. Meu amigo Verão e toda a família ali no Jardim São Pedro, o Johnny Pissetti. É Pissetti? É, como é que fala? Como é que pronuncia? É isso? Pissetti ou Pissetti? É, e a esposa dele, a Luana, a filhota Maria Cecília, sempre ouvindo o programa. Boa noite também para dona Cícera Feitosa dos Santos e o filho dela, o seu José Ronaldo dos Santos. Boa noite! O José Marques lá na Sitioca Alvorada, o Ramão Cowboy. Boa noite também, Ramão Cowboy, sempre ligado no programa. Boa noite também pro Edivaldo. Edivaldo tá sempre na sintonia do programa lá, é, ele que é funcionário lá da Cidade Acessórios, ali na rua Ediberto Celestino. Alô, Edivaldo, boa tarde, boa noite. O patrão é o Camilo. Camilo que é das antigas, viu, Negras? Lá em Luziânia, Goiás, olha na sintonia, Maria Rita, ouvinte do programa no Ponteio da Viola. Em Sidrolândia, olha a gente ouvindo a gente lá no assentamento Barra Nova. Sidrolândia, sítio Coisa Boa. Rodrigo e família ouvindo pelo aplicativo. O Jeremias também, rapaz, ligado. Jeremias é construtor, tá na sintonia do programa ali no Jardim Maringá. Ele e toda a família, boa noite. O meu amigo Luiz Carlos, escrivão da Polícia Civil, aposentado, gostaria de ouvir uma música com um goiano e paranaense. E eu um salve aí de boa noite, obrigado por esperar. Goiano e paranaense, o poder do Criador. Atendendo o João, o doutor, pediu Marvada Pinga. Tá dedicando lá pra... Como é que é o nome da pessoa que ele dedicou lá, o João? É o João, como é que é? Entendi, Alessandro. Alguma coisa assim. Um abraço.

Boa noite pro Thiago Marques Mota, Jardim Santo André, na sintonia. Boa noite! Agora sim eu vou trazer a última do programa de hoje, Amado Batista! Cadê os fãs? Tem? Tem aqui? Tem ali? Ah, o Daniel manifestou, Daniel lá do nosso bar, aqui na 15, com a Leônidas Além, o Negão da Arapuca. Quem mais? Ah, você também, é?

0: neste momento abrimos espaço para registrar os aniversariantes do dia.
1: Seus amigos.
0: Hoje, 19 do mês de agosto do ano 2026, uma quarta-feira.
1: Novamente.
0: Quero aqui parabenizar o Doraci, ou a Doraci Pinheiro. Doraci Pinheiro, parabéns.
1: Isto foi...
0: Parabéns também pro Sargento PM Sidenir. O Sargento Sidenir, parabéns.
1: Um abraço e um abraço.
0: Se ele estivesse em vida, estaria de aniversário hoje. Adão Alves Flores, o Casquinha. Que Deus o tenha.
1: Não.
0: Quem também está de aniversário ali na Titioca, Siri Haslen, a Nádia Pomar.

Emílio, esposa do Júnior, irmã do Ricardo, meu genro, e também do Robson. Parabéns, Nádia! Aniversário. Quem também está de aniversário hoje é o Ramon Vilaçante. Ramon Vilaçante, ali na Avenida José Roberto Teixeira. Parabéns! Parabéns também para o Márcio Luiz Machado. Parabéns! Parabéns para o Everton Zanata. Parabéns, Everton Zanata! Quem também está de aniversário hoje é o jovem Gabriel Siqueira, filho do meu amigo Dagmar Siqueira, neto da senhora Elísia do Cachoeirinha e sobrinho do vários tios, tias, primos, primas. E desde que vos falo, negão da Arapuca. Alô, Gabriel! Seu pai tá dedicando pra você essa letra aqui, ó.

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0: E o Dagmar dedica especialmente para você, Gabriel, pelos seus 15 anos de vida hoje. Essa mensagem aqui, ó.
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3: Por você hoje, que é um dia especial, me ajoelho diante da imagem de Nossa Senhora Aparecida e peço a ela, com toda a minha devoção, que interceda junto a Deus Pai Todo-Poderoso para que possa atender todos os seus pedidos, sendo eles para o seu bem, o bem do seu próximo, e te fazendo feliz, são os meus também. Desejo que o corpo de Cristo, que recebes através da comunhão, permaneça dentro de sua alma e em seu coração, para que esteja sempre pura, com a proteção divina lhe abrangendo diariamente. Que todos os santos hoje digam amém à sua felicidade, à sua alegria de estar completando mais um ano de vida, que sempre foi dedicada à confraternização, à Igreja e ao bem de todos que convivem com você. A nossa fé, nossos atos religiosos, é o que nos dá a certeza de uma vida feliz aqui na Terra. E a esperança de ganhar o reino do céu futuramente. E para você, uma pessoa tão dedicada e bondosa, sei que é o que a espera. É o que de melhor Deus criou no mundo. E eu desejo, bem do fundo de minha alma, que Jesus lhe cubra de bênçãos, lhe dando muita paz no coração, muita saúde em seu viver e muitas alegrias no seu dia a dia. Felicidades a você pelo seu aniversário. Parabéns!

Felicidade, Gabriel! Ei, Dourados! Vamos embora!

0: Aniversariante do dia, hoje, 19 do mês de agosto de 2026, uma quarta-feira. Parabéns vai para o Doraci Pinheiro. Parabéns também vai para o Sargento PM Sidenir. Parabéns para Nádia Pompilho, ali na Sitioca. Siri Haslen. Parabéns também pro Ramon Vila Sante. Parabéns pro Everton Zanata. Parabéns vai para o Márcio Luiz Machado.
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0: Aqui no bairro Brasil 500, de aniversário jovem, o jovem Gabriel Siqueira, filho do meu amigo Dagmar Siqueira, neto da senhora Elísia, ali do Cachu. Parabéns, em nome de todos seus familiares, recebe aí sim o cumprimento de todos eles, seus amigos e amigas, que não são pouco. É aí sim, felicidade. Desde que vos fala, Negão do Arapuco, um abraço. Aê, felicidade.
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0: Vamos embora. Eu volto, se Deus me permitir, amanhã, a partir das 16 horas, com mais um programa no Ponteio da Viola.
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0: Vem aí a programação da Boa Nova aqui pra você. A todos uma boa noite, obrigado, tchau. 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

0: Zé Ricardo e Thiago, que Deus abençoe o trabalho de vocês. Um beijo no coração, obrigado.
1: Obrigado, Rosa do Vento, obrigado, Dé, obrigado, Binho.
0: Valeu, gente.
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0: Marcos Belucci.
1: Parabéns, meninos.
2: Deus abençoe vocês. Obrigado, viu?
1: Que Deus abençoe cada vez mais o sucesso de vocês.
2: Amém.
1: Parabéns e essa galera maravilhosa presente também. Valeu, galera.
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